0: O objetivo é assegurar que os novos mecanismos possam ser aplicados de forma prática pelo sistema de justiça e estejam alinhados com os princípios da Constituição Federal, como a liberdade de expressão e a dignidade humana. Segundo a deputada, o relatório final do colegiado será apresentado na próxima quarta-feira. Durante a reunião, representantes estrangeiros compartilharam as experiências de seus países. Simon Fairweather, conselheiro político da Embaixada Britânica, explicou que o Reino Unido incluiu o sexo na lista de motivações de crimes de ódio. Pela legislação britânica, se um crime for motivado por hostilidade baseada no sexo, a pena se torna mais severa. Ele também destacou ações voltadas para o ambiente digital, como a proibição de aplicativos de inteligência artificial que tiram a roupa de mulheres em fotos sem autorização. Já a representante da Embaixada Francesa, Cynthia O'Hyon, afirmou que a lei da França evita o termo misoginia, por considerá-lo amplo e subjetivo. O direito francês prefere focar em sexismo ou violência sexista. A constitucionalista Alice Bianchini, presidente da Associação Brasileira de Mulheres de Carreiras Jurídicas, garantiu que a proposta atende aos critérios técnicos necessários para integrar o sistema penal. Ela rebateu críticas de que o texto criaria um conceito vago e explicou que a proposta segue a mesma lógica das leis que já punem o racismo e a homotransfobia. O projeto de lei que criminaliza o ódio contra mulheres já foi aprovado pelo Senado e, se for aprovado pela Câmara dos Deputados sem alterações, poderá seguir diretamente para a sanção presidencial. Da Rádio Câmara de Brasília, Murilo Souza.
1: Segurança Pública. Coronel Ulisses, do União do Acre, relata sua experiência de mais de 30 anos na segurança pública para apoiar a classificação do PCC e do Comando Vermelho como organizações terroristas. Segundo ele, as facções espalham medo nas comunidades, dominam territórios e impõem regras.
2: Para Coronel Ulisses, o governo federal é tolerante com o crime organizado e, por isso, resiste contra a classificação dos grupos criminosos como terroristas. O deputado entende que só o endurecimento das leis é capaz de desestimular a criminalidade e ampliar a proteção aos cidadãos.
1: Delegado Éder Mauro, do PL, critica a condução da segurança pública no Pará diante do avanço de organizações criminosas no estado. Ele relata que comerciantes de Belém têm sido ameaçados por criminosos que cobram taxas para permitir o funcionamento de estabelecimentos.
2: Delegado Éder Mauro responsabiliza o grupo político que comandou o governo estadual nos últimos anos. Ele também contesta a eficácia da PEC da segurança pública, que busca centralizar as ações no governo federal. O deputado entende que os estados precisam de mais autonomia.
1: Termina agora o Jornal Câmara dos Deputados, produzido pela Rádio Câmara, com trabalhos técnicos de Wellington Teles e apresentação de Val Monteiro e Luciana Vieira. Uma boa noite para você.
2: Você fica com as notícias do Tribunal de Contas da União. Boa noite.
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Começou?

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0: da Mix. Snoop Dogg, Beautiful. Já já tem presente pra você. 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

0: Nineteen 2000. E agora tá saindo pra você aquele kit mix com copo e eco bag. E quem tá levando é o Daniel Dantas, final do fone 9269. Daniel, parabéns! Aguarde que a equipe da Mix vai entrar em contato com você.
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7: Mix 11.7, excelente fim de noite pra você de segunda-feira. Tamo de volta aqui na Mix e tá no ar o mix acústico. Pearl Jam pra começar.
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1: Mix 11:25, Aloe Black, Wake Me Up, fechando aqui o Mix Acústico de hoje, dessa segunda-feira. Amanhã cedinho tem mais.
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0: Mix, meia-noite um, Ed Sheeran, Eyes Closed. Depois do intervalo vai rolar aqui na Mix o No Break.
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6: Mix meia-noite 4. Começa agora o No Break. Shakira e Maluma pra começar.
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No break continua rolando e você pode pedir a sua música também através das suas redes sociais. Só coloca a hashtag No Break, nome da música, do artista, que a gente toca pra você aqui na Mix. 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

0: Mix 1 e 2 aqui na Mix, a música não para. Oasis, Stand By Me. No break rolando, 2 horas de música direto, sem nenhum intervalo comercial. Tamo na segunda hora, vamos tocar pra você Daft Punk, Imagine Dragons, também Mariah Carey, Jota Quest, e agora tem a Billie Eilish.
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0: Mix 1:21, Mariah Carey, It's Like That, aqui no No Break. 2 horas de música direto, cinema, intervalo comercial. 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
0: Mix, e se prepara. Agora tem Super Mix. A gente vai conferir uma atrás da outra. Só música legal, só música boa. Então aumente o volume nesta madrugada. Tá no ar. Mais um.
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1: Mix, tá rolando por aqui só música legal. Então continua por aí curtindo. Este é o Super Mix.
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1: Mix, e essa é a hora em que a gente dá um plus na programação. É o Super Mix trazendo muita música legal. Essa edição acabou, mas fica ligado, que a qualquer momento estamos de volta.

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0: Mix, seja bem-vindo, seja bem-vindo ao Mix Acústico. E agora, o nosso programa chega para dar aquele toque suave e positivo para sua manhã. São as versões acústicas para você começar o dia com a energia lá em cima. Vamos nessa?
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3: 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Tá ligado na Mix, destacando a situação para as próximas horas, que será de céu claro a parcialmente nublado, sem chuva. Máxima chegará a 31 e a mínima em 13 graus. 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

0: Mix agora 6h24, o som do Drake, In My Feelings.
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0: Mix agora 7 em ponto, Google Dolls Iris.
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4: Fala galera da Mix, Fábio Porchat falando e vim aqui contar o meu histórico de Copa do Mundo. Eu estava no 7-1. Aí você fala, ah, Fábio, tudo bem, foi um dia difícil. Mas eu estava na Rússia, no 2-1 Bélgica. Ah, caramba, Fábio, que é complicado ver o Brasil perder, não é sempre que acontece. Pois é, e eu no Catar estava no Camarões 1, Brasil 0. O que eu quero dizer é o seguinte, me impeçam de assistir jogos do Brasil na Copa do Mundo, porque senão a gente perde, minha gente. E nessa Copa, Estados Unidos, Canadá e México, eu já estou programando de ficar no Rio de Janeiro trabalhando, que é pra o Brasil ganhar esse inferno. Vai dar Brasil, minha gente, e eu vou ficar vendo na televisão.
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3: 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Excelente terça-feira pra você. 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

0: lento, complicado na saída da Washington Luiz em direção à Avenida Brasil, hein? Muita gente querendo entrar na alça de acesso da linha vermelha e o engarrafamento é grande por ali. Quem segue pela antiga Kennedy em direção à Bulhões Maciel é a dica. 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
2: Mix, aquele super bom dia pra você. Terça-feira, 9 de junho de 2026. E você sintonizando 102.1. Você que tá no site mixriofm.com.br, tá no aplicativo da rede, escolheu a Mix Rio. Tamo juntos. E olha, o baú de hoje tá recheado de pérolas. Vamos ver aqui, ó. Skank, Evanescence, Baby Boy and the Prince. E a gente abre com Oingo Boingo. É, Mr. Danny Elfman e companhia.

0: música de Esqueceram de Mim e tudo mais. Olha, são 7h27, depois do intervalo, mais som da antiga pra você, hein? Pera aí.
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15: A Zontes acaba de abrir um novo caminho no mercado brasileiro de scooters. 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
18: 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Trânsito bastante intenso para o motorista que segue da Dutra em direção à Avenida Brasil, em São João de Meriti. Obras, pista lateral em direção ao Trevo das Margaridas. Quem acessa a Via Light saindo de Nova Iguaçu vai encontrando melhores condições. Saída da Washington Luiz ainda com trânsito engarrafado na saída de Caxias. 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

0: 90 The Cardigans, Love Fool, fechando a tampa de hoje. Mas amanhã, a partir das 7, tem mais uma edição pra você, hein?
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0: Mix. 8 em ponto, bom dia.
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4: 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Trânsito bastante intenso na zona sul do Rio, em direção ao centro da cidade. No Rebouças foi retirado um carro que estava quebrado na segunda galeria em direção ao elevado Paulo de Fronten. Quem segue pelo túnel Santa Bárbara, optando pela rua Pinheiro Machado, vai encontrando melhores condições. Trânsito lento, hein, para o motorista que se desloca nesse exato momento na saída da Washington Luiz em direção à Avenida Brasil. Opte pela antiga Kennedy em direção a Bulhões Marcial. É a dica. 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

0: WhatsApp. Vai, Patinho.
1: Fala aí, pessoal. Meu nome é Guilherme Mata Ribeiro. Eu quero ouvir Ordinary na Mix. Eu falo do Rio de Janeiro. Um abraço, pessoal.
0: Valeu, Alex Warren. Vamos lá.
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0: feira, hein?
1: Fala aí, Rádio Mix. Quem tá falando aqui é o Bruno, da região dos Lagos, Araruama. Gostaria de ouvir qualquer música do Rush. Valeu, Rádio Mix, é melhor.
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0: Massa.
1: Bom dia, galera da Mix. Aqui é o Marcos da Lapa, Rio de Janeiro, e queria ouvir a música The Lazy Song do Bruno Mars para começar bem o dia e combinar com essa manhã preguiçosa de Rio de Janeiro. Um abraço, valeu.
0: Tá certo, The Lazy Song. Vamos lá.
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1: Mix Taylor Swift, Long Live. Agora são 8h28. Depois do intervalo, a gente atende a mais pedidos. Então, ó, pede no zap com a Tim, vai.
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27: 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Trânsito lento em Vila Isabel, em zona norte do Rio. Trânsito engarrafado na Teodoro da Silva, na altura da Barão de São Francisco. Tinha uma van quebrada em direção ao professor Manuel de Abreu. Não adianta nem fugir desse engarrafamento pela Uruguai, que também tem dificuldade na Maxwell, em direção a Pereira Nunes, em função de obras. 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
1: Bom dia, Mix. Aqui é o Washington Júnior de São Gonçalo, Rio de Janeiro. Toca pra mim Red Hot Chili Peppers, Under the Bridge, pra eu ir trabalhando escutando essa pedrada. Obrigado, bom dia pra todos.
0: Demorou, valeu a audiência. Bom trabalho pra você, parceiro.
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0: da Mix, aqui é Joca de São Gonçalo do Paraíso. Queria escutar YouTube pra gente poder ficar de boa. Bombo Mix.
1: Beleza, com Mary J. Blind, tá bom pra você ao vivo. One, bom, né?
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0: dia, galera da Mix. Aqui quem fala é Renato, de Niterói, Rio de Janeiro.
1: Qual é,
0: Renato? Eu gostaria de pedir a música Candy Shop, do 50 Cent.
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0: 99688-5754. Boa sorte. Manda ver aí, vai.
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20: Aí, se liga. Divulgada uma nova prévia do live action Coyote versus Acme. Na produção, Willy Coyote, personagem surgido no fim dos anos 40, decide processar a empresa Acme após passar anos tentando capturar papaléguas usando os produtos da marca sem sucesso, né? Coyote versus Acme chega aos cinemas em agosto. Então, ó, se liga, hein?
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0: Salve galera da Mix, aqui quem tá falando é o Vitor Clay. A minha história engraçada com Copa do Mundo é da última Copa, né? Infelizmente, contra a Croácia. A gente tava no boteco tomando uma, felizão, e sai o gol do Neymar. Logo que sai o gol, a gente se empolga e fala, pô, já era nos finalmente, né, cara? Garçom, aumenta aí o valor da comanda que nós vamos longe hoje, até o amanhecer, né? Logo na sequência, gol da Croácia. Vai pros pênaltis, a gente perde os pênaltis, eu vou embora do bar e até hoje dizem que a minha comanda tá lá em aberto e alguém usou no meu lugar.
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1: Essa é a música da Mix para a Copa do Mundo da FIFA 2026. 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

0: após o fim do romance. A letra também homenageia o rei da soul music, Ray Charles, e citando um clássico homônimo gravado por ele nos anos 60. E aí, vamos curtir então? Can't Stop Loving You, Van Halen, por aqui, ó.
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16: E aí, quem tá ganhando?
17: Todo mundo.
16: Como assim?
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19: Fala aí, galera da Mix, eu sou o Rodrigo Machado, eu tô aqui pra falar de futebol e agora de férias o Thiago Silva recebeu sondagens e avalia futuro. O Fluminense, inclusive, fez uma consulta. Livre no mercado após não renovar contrato com Porto, o Thiago Silva, de 41 anos, foi procurado pelo Fluminense, que quis saber se ele teria interesse em voltar ao clube. Agora, o Flu sabe que é uma situação difícil, já que outros clubes também fizeram sondagens, inclusive os da Europa. A resposta do Thiago Silva foi a mesma para todos. Ele ainda não definiu o futuro. Uma possível aposentadoria não é algo debatido. O interesse do Fluminense em Thiago Silva não afeta a negociação por Nino, do Zenit da Rússia. Ou seja, em princípio, a vinda de um não anula a possível contratação do outro. Logo mais, às 8 da noite, tem Chá na Mix. E a gente fala sobre isso. Espero vocês.
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0: E participa aí, vai.
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3: 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Olha, Mick Jagger afirmou numa entrevista em Londres que os Rolling Stones planejam fazer uma

0: Vamos aguardar, né?
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13: 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Agora meio de dois. Fala, meu Rio de Janeiro. Excelente tarde de terça-feira pra você ligado, ligada em 102.1.

nosso lugar para Olivia Jean, Man I Need. Bom, lembra que eu falei pra você na abertura do Top Mix que viajaríamos para o ano de 2007? Pois bem, será com a canadense Avril Lavigne e a faixa Girlfriend. Foi o

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1: Mix para meio-dia, 19 para a felicidade dos Armys. Olha aí, ocupando a primeira posição, BTS. Swam rolou ainda, Detonautas na segunda posição, Rádio Love Nacional, e você tá aí chupando o dedo, né? A sua música não passou por aqui, também você não fez direito, tem que pedir sua música nas redes sociais da Mixer, o WhatsApp no 21996885754. Por quê? Fala aí!
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2: Mix, agora meio-dia 25, se liga, porque tem novidade de música e cinema. O filme Michael, que conta a trajetória do rei do pop, acaba de estrear no streaming. O longa, estrelado pelo sobrinho do cantor, o Jafar Jackson, conta desde a infância de Michael Jackson, na época do Jackson 5, até a carreira solo nos anos 70. O filme Michael tem sido um grande sucesso de bilheteria nos cinemas e, segundo alguns rumores fortes, a sequência do longa já está em produção. A cinebiografia Michael está disponível no catálogo da Prime Video para aluguel. Beleza? Quer saber mais? 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

0: agora 5 minutos para uma, o som do Michael Jackson com Justin Timberlake. Love Never Felt So Good. Rolou ainda Bon Jovi, Bed of Roses.
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2: Fala galera da Mix, aqui quem fala é o Bruno Martini e uma história de Copa que eu me lembro é a história, a Copa de 2002, foi uma Copa que me marcou bastante, que eu lembro da gente acordando durante a madrugada pra assistir os jogos, eu era molequinho ainda, então eu lembro muito dos meus avós, que eu gostava de ficar na casa dos meus avós, então eu sempre acordava de madrugada pra assistir o jogo junto com a minha avó e com o meu avô, então foi uma Copa que foi muito marcante pra mim e muito especial, e ainda mais de ver um grande ídolo pra mim, que é o Ronaldo Fenômeno, que ele acabou vindo se aposentar no meu time, então isso foi muito especial e 2002 pra mim acho que foi a Copa que mais me

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2: 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Excelente início de tarde desta terça-feira de sol entre nuvens e ainda frio no Rio de Janeiro, mas a temperatura vai aumentar. De acordo com os meteorologistas, não chove e a temperatura pode chegar à casa dos 26 graus e a mínima não passa dos 16 no Alto da Boa Vista. 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
17: Mix, 1 e 2, e aí meu povo, simbora aqui pra mais uma edição do Super Mix, e você sabe, né, aquela sequência grandona de

0: mundo ama, todo mundo quer. Afinal de contas, dois perfumes femininos, mas dois perfumes masculinos. Os ouvintes mais cheirosos do Rio de Janeiro estão aqui na Mix. Topa ou não topa? Então brota, nome completo, e-mail e CPF no 21996885754. Já já tem resultado. A música não para não, continua aqui, ó.
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1: 20 minutos para as duas, o som da Alanis Morissette, Hand in My Pocket, David the Chainsmokers and Coldplay, Something Just Like This. E agora resultado de promoção para quem largou o dedão no 21996885754. A gente libera agora aquele kit cobiçado pra caramba, o kit Amaca Paris. Dois perfumes femininos, mais dois perfumes masculinos. Quem tá levando é o Cláudio Marcos Barros. Alô, Claudião! Parabéns, garoto! Final do Pone 026.

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2: Muito bem, a cantora Taylor Swift lançou um novo single. A música, que se chama I Knew It, I Knew You, faz parte da trilha sonora do filme Toy Story 5. A faixa, inclusive, é o primeiro lançamento da Taylor Swift em 2026, hein? A artista disse que sempre sonhou em poder escrever para esses personagens. I Knew It, I Knew You já está disponível em todas as plataformas digitais.
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0: Mix agora 2h29, o som do Coldplay, Feels Like Me Falling In Love, teve New Radicals, You Get What You Give. Daqui a pouquinho mais som pra você aqui na Mix.
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0: My World. Fechando a sequência por aqui, agora cola da Mix, porque depois do intervalo teremos mais uma edição do Super Mix, e você sabe, 40 minutos de música daqui a pouquinho. Segura aí.
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18: Essa é a música da Mix para a Copa do Mundo da FIFA 2026. 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

0: três músicas mais pedidas da história da Mix. E o ano será 2003, é depois do intervalo, segura aí.
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17: 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E o técnico Carlo Ancelotti fez mistério no treinamento de hoje, mas temos uma provável escalação para o jogo contra a seleção de Marrocos. Danilo deve ser titular na lateral direita, Lucas Paquetá mantido no meio e Matheus Cunha no comando de ataque. Desse jeito, o time do Brasil fica assim: Alisson no gol, Danilo na lateral direita, Gabriel Magalhães e Marquinhos, na lateral esquerda Douglas Santos, meio campo com Casemiro, ao lado de Bruno Guimarães e Lucas Paquetá, no ataque Vini Júnior, Rafinha e Matheus Cunha. Brasil e Marrocos ao vivo na Mix, no próximo sábado às 7 horas da noite, horário de Brasília. Valeu!
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0: Essas foram três das mais pedidas por você em 2003. A qualquer momento tem mais. 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

0: Mix 20 para as 5, Circles, Post Malone. Daqui a pouquinho tem mais sucessos na Mix.
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16: que tem novidade de cinema. Foi divulgada a nova prévia de Coyote versus Acme. A trama deve acompanhar as aventuras de Willy Coyote, personagem famoso dos desenhos animados, que decide processar a empresa Acme. O problema é que o Coyote passou anos tentando capturar o Papaléguas usando os produtos da marca, mas ele nunca conseguiu pegar a ave. O personagem Willy Coyote surgiu no final dos anos 40 e nos desenhos animados, ele sempre construiu armadilhas para pegar o galo corredor Papaléguas. Quem já assistiu a animação sabe que o Coyote sempre se deu mal. Mas e agora, será que ele vai ter um final diferente? O filme tem tudo para ser uma aventura bem divertida. Coyote versus Acme chega aos cinemas em agosto. 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

0: 3 minutos para as 5. Sucesso de 2005, Chris Brown, Run It. Na sequência rolou também The Weeknd, Blinding Lights. E daqui a pouquinho tem Top Mix. Não sai daí não.
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29: 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Destaca na situação ali pela Transolimpo, o motorista encontra dificuldades no sentido Deodoro, uma faixa está ocupada em função de um acidente envolvendo 3 carros ali na região de Jardim Sulacap. Equipes da concessionária no local, trânsito é lento ali no trecho. 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
0: 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Mix 5 e 5. Tá no ar mais uma edição do Top Mix. Chegou a hora da gente conferir as músicas mais pedidas da programação da Mix.
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1: Mix, tá na hora da gente fazer uma pequena viagem no tempo pro ano de 2008, quando Madonna e Justin Timberlake se juntaram e trouxeram pra gente 4 Minutes, que a gente confere a partir de agora.
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0: 5h20, Swam BTS, primeira colocada dessa edição do Top Mix. Na segunda posição ficou Bruno Mars, I Just Might. Terceira colocada, Billie Eilish com Birds of a Feather. Quarta colocada, Vitor Clay com Joyce Alane, Abalo Psicológico. Sem esquecer da nossa viagem pro ano de 2008 com 4 Minutes, Madonna e Justin Timberlake. Essa foi mais uma edição do Top Mix. 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
0: E uma notícia para deixar os fãs do Rolling Stones animados e também ansiosos. Isso porque Mick Jagger afirmou durante entrevista em Londres que a banda planeja fazer uma nova turnê num futuro próximo. Jagger disse que não acredita ser ainda neste ano, mas que ele mal pode esperar. Lembrando que a última vez que os Stones pegaram a estrada foi em 2024, ainda com o álbum Hackney Diamonds. Já o novo álbum, Foreign Tongues, chega no próximo dia 10 de julho.
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3: E bora de resultado de promoção, tava valendo voucher de R$100 pro Planalto do Shopping, onde o shopping é mais gelado. E quem descolou esse voucher de R$100 foi o Arilson Macedo Barbosa, final do telefone 5258. Parabéns, Arilson! Nossa equipe de promoção vai entrar em contato com você pelo nosso WhatsApp para mais informações sobre a retirada do seu prêmio. Arilson Macedo Barbosa, tirou muita onda, parabéns! 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
1: 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Tá ligado na Mix? Para as próximas horas, a previsão é de céu parcialmente nublado, sem chuva, a máxima chegando a 30 graus e a mínima de hoje foi em 16. 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

0: mas eu tenho que marcar o gol e não você.
1: Por
0: competição,
1: quê?
0: Competição.
1: Eu não sei lidar com bola
0: competição.
1: Mesmo. É verdade, a bola tá com o Raiz. A bola tá na mão do Raiz. O que você faz com a bola, Raiz?
0: Eu chuto.
1: Não, não é na mão, é nos pés. Oxe, meu Deus do céu.
0: Eu chuto.
1: Raiz, quinta-feira vai começar o Mundial.
0: Você acredita, Giza? Quinta-feira vai começar aí uma competição, na verdade, que é a Copa do Mundo, que vai unir esse planeta inteiro.
1: Jesus
0: a gente
1: amado,
0: tem mais de 40 seleções jogando pra tentar levar uma taça pra casa.
1: Não, o Brasil vai levar.
0: E tem um lance muito legal nisso tudo.
1: Um lance?
0: Cara, exatamente. Na verdade, é um passa-bola.
1: Ah.
0: Olha, para pensar que todos os jogadores em campo correm atrás de uma bola, cara.
1: É uma
0: pra
1: só.
0: Pra ter a posse da bola.
1: Caramba.
0: Eles brigam pela bola de estar ali. Não, a posse da bola é minha.
1: É verdade. Agora, sabe uma coisa? Vou falar porque eu não sou baú pra guardar segredo. Vocês viram que na seleção, né, uma das coisas que a galera tem mais falado é que essa seleção do Brasil, por conta do Ancelotti, ela tem chance porque eles são entrosados.
0: Sim.
1: Certo? Vocês sabem que o entrosamento em qualquer time, pode ser no trabalho, pode ser em casa, pode ser no game, pode ser no jogo, o entrosamento, ele é capaz de fazer um time muito bem.
0: Concordo plenamente, levar uma taça pra casa.
1: Agora, tem gente, Raiz, que não sabe jogar com a galera.
0: Exatamente.
1: Tem gente que quer jogar sozinho, sabe? Tem gente que gosta da competição e não sabe jogar em grupo. Você viu o Casimiro falando mal do Endrick?
0: Exato,
1: olha aí,
0: já
1: mano,
0: dentro.
1: Tô aqui fazendo fofoca.
0: Não.
1: Ô, Casimiro, como assim o Endrick não ia ser escalado? Foi e já fez gol, viu?
0: Exato.
1: Inclusive, no último jogo do Brasil, o Endrick resolveu a partida. Dá licença aí.
0: E deixa eu fazer uma pergunta e uma sugestão também.
1: Que?
0: Você poderia comentar os jogos da Copa aqui, né?
1: Eu não manjo de bola de novo. Raiz, o meu negócio é outro, entendeu? Então, meu Brasil, hoje, aproveitando esse clima de Copa do Mundo, vai ser muito da hora trocar essa ideia com vocês, porque a gente vai falar sobre grau de competição na nossa vida, né?
0: Se você é ou não. Em todos os campos
1: da
0: vida.
1: Isso vale pra tudo. Ô, Raiz, vamos lá, vai. Seja sincero, já pra começar o programa. A gente já tá fazendo o programa antes de começar o programa.
0: Diga.
1: Mas vamos lá, bem rápido. De 0 a 10, seu grau, assim, de competitividade.
0: Vamos lá. Em quê? No trabalho, na família, em casa?
1: Em tudo.
0: Em competição?
1: É, vai.
0: Eu vou falar pra você 9.9, porque precisa dar um respiro.
1: Vencedor, temos um campeão em campo, não à toa, Roberto
0: Reis,
1: fez história no rádio brasileiro.
0: Porque precisa, meu.
1: Precisa.
0: Porque é o seguinte, a competição, quando ela é saudável, ela te leva a outros níveis e faz de você um ser humano melhor.
1: Com certeza, e hoje eu não quero ninguém com medo de falar sobre isso, não. Eu quero saber o seguinte, você que tá agora no carro, oi meu amor, tudo bem? Tá no carro aí, você que tá no banco do passageiro, você que é motorista de aplicativo.
0: No busão.
1: Você é o melhor no que você tá fazendo, cara?
0: Ah!
1: No trabalho. Você é o melhor no que você tá fazendo?
0: Exatamente.
1: É em
0: todo
1: casa.
0: Mundo quer uma promoção.
1: Você é o melhor no que você tá fazendo?
0: Em casa. Aquela briga entre irmãos. Ou então, gente, já pensou você casado e você competir com a pessoa que você tá?
1: Exato.
0: E
1: é
0: aí?
1: Raro, mas acontece. E a gente quer histórias hoje aqui no arroba Mix Tudo na Mix. Gente, o negócio é o seguinte. Tá aí de bobeira. Pega o nosso Instagram. Já segue. Arroba Mix Tudo na Mix. Manda um áudio falando de 0 a 10. Vai. Nível de competição que você tem, de competitividade. E o que esse lado seu de competidor e competidora, onde se... Esse lado já te levou ou te atrapalhou?
0: Exatamente, mas e aí? Você que não é uma pessoa competitiva, como você lida com situações que exigem uma competição? No
1: Boa.
0: Trabalho, por exemplo, tá ali uma promoção pra todo mundo. Vem o seu chefe e fala, gente, eu tenho uma vaga. E aí tem 4, 5, 6 pessoas na mesma posição que você.
1: Ai,
0: e aí?
1: O que você faz? Nossa, o que você faz? Amei, Raiz, vamos abrir essa também. Então vamos lá, arroba Mix Tudo na Mix, manda no meu também no giza.com. E só um detalhe muito importante. Você que tá no YouTube da Mix agora, youtube.com/radiomixfm, a gente sempre transmitiu o programa nesse canal. Porém, ganhamos um canal, né, Raiz? É o youtube.com/@mixtudonamix. Estamos fazendo uma transmissão por lá também e a gente quer você no nosso canal, que é o canal do Mix Tudo.
0: Mas aí tem uma coisa
1: campeão.
0: Muito importante. Pra você poder falar com a gente, interagir, você precisa ir no canal @mixtudonamix.
1: Exato.
0: Então, você vai ver que no canal oficial da Mix, presta atenção, no canal oficial da Mix, tem lá um link pra você vir para o canal do Mix Tudo.
1: Exato.
0: Então, você que chega aqui no canal do Mix Tudo, vai poder interagir com a gente, vamos ler aqui a sua mensagem, vamos ler as suas histórias, então chega junto, youtube.com/@mixtudonamix.
1: É isso, galera, então hoje é sobre competição, o
0: e
1: programa
0: você,
1: de hoje.
0: Gisele?
1: De 0 a 10?
0: De 0 a 10.
1: Se eu sou competitiva?
0: Ah, quero saber.
1: Mas eu sou louca do melhor programa do rádio brasileiro, Mix Tudo, é claro que não, imagina.
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1: Estamos de volta. Hoje a gente tá falando sobre competição, pessoas competitivas. E eu tava aqui trocando uma ideia com o nosso amigo Raiz, né? Apresentador desse programa também, falando sobre por que que as pessoas têm tanto medo de falar: ah, eu sou uma pessoa competitiva, eu gosto de competir, né? Eu tenho ânsia de ganhar. Você já reparou, Raiz, que muita gente tem medo de falar isso? Até mesmo quando a gente vai falar, a gente fala: ó, mas é pro lado bom. Gente, isso é uma competição. É uma motivação e é um sentimento que, se usado pro bem, ele te eleva. E se usado sempre pro mal, ele te derruba. Ponto,
2: exatamente.
1: Não é?
2: Exatamente. Puxação de tapete, essas coisas todas. E aí que tem um lance também super importante. A competição, como a Giza disse, te eleva e tem um ensinamento.

0: irmãos.
1: É com seus irmãos, com a família.
0: É com você mesmo.
1: Exatamente.
0: Cara, é o tempo todo. A gente tá competindo. Já ouviu aquela frase que a galera fala? Mano, a gente tá vendendo o tempo todo? Realmente, a gente também tá competindo o tempo todo. Com a gente, com o tempo. Com o tempo que a gente tem pra fazer as coisas. Com as entregas que a gente precisa deixar ali certinho no fim do dia. É o tempo todo competindo com alguma coisa.
1: O melhor vendedor é você... pra você mesmo.
0: Exatamente.
1: Se eu não me vender bem, quem é que vai me comprar a ideia que eu quero? Ou seja, a competição eu tenho, veja bem, de uma maneira positiva, como a gente tá conversando.
0: Pra dar o gás, né?
1: Exatamente. Então, por exemplo, todo mundo está de olhos e ouvidos colados na nossa seleção brasileira, que vai estrear e, aliás, a gente vai transmitir o jogo no sábado, aqui com a galera do Charla Podcast.
0: Você tem noção, galera? Ó, a gente vai fazer a transmissão da Copa. Vocês têm ideia disso?
1: De o todos rádio... os jogos do Brasil!
0: Que rapidamente
1: aqui.
0: Mudando. Agora a gente nem é competitivo, não, tá, Raiz? Mas o gol sai primeiro aonde?
1: No rádio, ah, e na Mix!
0: Desculpa, o resto é delay, né? Então você vai, ó, se você quiser ficar atento e atento ao placar, cara, cola com a gente.
1: Gente, é verdade, vocês sabiam que.
0: Ah, e a gente é a única rádio também, né?
1: Cara, eu vou falar pra você. Então, a gente vai transmitir todos os jogos do Brasil. E é verdade, tá? Todos os outros meios de comunicação vão ter delay.
0: Vão.
1: O gol, ele é gritado, ele é comemorado primeiro no rádio, chega primeiro aqui. Então você vai ouvir pela Mix uma transmissão irreverente, bacana, com a galera do Charla Podcast e a gente aqui fazendo a festa do Brasil. Vai, Brasil! Então, o que eu ia falar? Tá todo mundo de olhos e ouvidos da nossa seleção.
0: É verdade.
1: Todo mundo está esperando que essa competição venha, tenha um vencedor e que seja o brasileiro. Ou seja, tá todo mundo competindo com o Brasil. Você parou pra pensar?
0: Não, e detalhe, Raiz, você tá pronto porque eu vou falar?
1: Diga.
0: As pessoas, elas são tão competitivas, mesmo quem levanta a mão fala, não, nem gosto de competir. E sabe por que que você escolhe um time pra torcer? Pra no outro dia, quando teu time ganhar, você chegar no teu trabalho e falar assim, Raiz...
1: Bingo!
0: Não posso falar isso, né? Ah, Raiz, você viu o meu time, cara? É, deitou no seu... É, o clima de competição, ele existe.
1: Exato. Isso é bacana.
0: É natural. Eu quero os meus ouvintes, os nossos ouvintes, mandando áudio. Fala aí.
1: Manda
0: a competição
1: aí.
0: Te levou onde? Se você não se considera uma pessoa competitiva, conta por quê. Queremos histórias sobre isso, sobre competição.
1: Tem alguma
0: raça.
1: História aí no seu trabalho, por exemplo, de competição que você assistiu ou você fez parte? E o que foi que deu no final? Queremos histórias.
0: Quer que eu te conto?
1: Quero.
0: A competição foi tão grande e eu perdi tão feio, mas tão feio,
1: imagina.
0: Mas tão feio, que eu só fazia horário no horário que não tinha ninguém ouvindo. Mas... E colocaram na madrugada o tempo todo,
1: sempre,
0: cara.
1: Tem alguém ouvindo, tá vendo?
0: É, sempre tem.
1: Sempre,
0: né?
1: Tem alguém ouvindo.
0: Oh,
1: e aí, hoje você é o quê?
0: Hoje
1: você
0: é o quê?
1: Você é apresentadora do programa de entre os três programas mais ouvidos nessa hora no Brasil inteiro. Você sabe o que é isso, cara?
0: É, esse é o mix tudo, né, cara?
1: É o mix tudo, cara, do Brasil inteiro, que é um continente.
0: Isso é muito da hora.
1: E você fez falta nas férias tanto que as pessoas estavam aqui.
0: Falando nas pessoas.
1: Então, tá vendo?
0: Vamos dar um oi pra esse povo lindo, maravilhoso, que tá chegando aqui no nosso YouTube. youtube.com/mixtudonamix. Vem me ver, se você não me conhece ainda, vem aqui me conhecer, vem conhecer o Raiz. Vamos trocar ideia e vem falar se você é uma pessoa que gosta de competir.
1: Quanta gente legal. Osian Nascimento, boa tarde, Mix. Tudo, Giz e Raiz, colado aqui na grade. Cola da grade, do melhor programa do rádio brasileiro. Obrigado, querido. Quem tá com a gente, Giz? A Rodrigo
0: Nossa,
1: Silva. Sara Fitaroni. Eduardo Rodrigues.
0: Uma galera gente... também.
1: Gente, vem aqui, @mixtudonamix no YouTube. E pra você que vai mandar um áudio contando essa história de competição que a gente quer histórias, @mixtudonamix no Instagram.
0: Áudio.
1: Abusa muito aí desse microfoninho. E no seu, né, Gisa?
0: Aliás, tem um monte de áudio aqui. Pera aí, gente, eu vou tocar uma música, vou pegar uns áudios e já volto.
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1: Mix 620, que sonzeira, hein?
2: Michael Jackson.
1: Não é o rei. Ele era competitivo. Sabia de uma coisa sobre o Michael Jackson?
2: Eu sei.
1: Cara,
2: você mas conta você.
1: Bom, rapidão, olha como que o cara era competitivo. Eu vi uma história sobre o Michael Jackson, esse tempo atrás, por conta do filme dele e tal, que era o seguinte: quando ele tinha uma inspiração de uma música, ele acordava, tipo, 3 da manhã, ele chamava a galera pra já gravar essa música, pelo menos a base dela. E aí as pessoas falavam pra ele assim: Michael, por que a gente não faz isso amanhã? Ele: porque amanhã essa ideia já pode ir pro Prince.
2: Exatamente.
1: Isso não é muito louco, cara?
2: Porque os dois tinham ali uma competição incrível. E assim, tem uma história que depois a gente pode até contar, que na gravação da música We Are The World, era pro Prince participar. E se vocês notarem, o Prince não participou da gravação de We Are The World. Ficou de fora por causa... Mas tem uma história por trás disso que um dia a gente vai trazer. Mas é isso legal, aí é, né? Só pra trazer um pouquinho do que é.
1: Mas competição, olha que legal, ótimo. Competição. Você vê, a competição do Michael Jackson com o Prince, olha como a gente foi beneficiado com isso. Só música boa. Por isso que a concorrência é
2: olha
1: boa.
2: Isso,
1: a concorrência, ela é importante pra gente que consome. Enfim, abre pra tantas coisas, né? Falar sobre competitividade. Vamos de áudio? Temos um áudio. Raiz, vamos colocar antes do intervalo.
3: Oi, Giza.
1: Oi.
3: Boa noite.
1: Tudo bem, meu amor?
3: É o seguinte, competição, eu tô aqui no trânsito ouvindo a Mix.
1: Uhul.
3: E o trânsito é uma competição, que loucura ver isso. Mas há competições que realmente nos motiva, nos impulsiona.
2: Sim.
3: Enfim, a vida é uma competição.
1: A vida é, gente, e não adianta falar. Agora, eu falei pro Raiz, e o Raiz me concorda comigo, a gente tava trocando ideia na live, por isso que a gente fala, colhem na live, youtube.com/mixtudo na Mix, que a resenha rola solta. Sobre ninguém sai de casa pra ficar no banco.
2: Exato.
1: Ah, se
2: ninguém
1: você
2: quer ser coadjuvante.
1: É muito chato, cara. Uma frustração você vai desenvolver, né, Raiz?
2: Exatamente. Ninguém quer ser coadjuvante. Todo mundo quer ser protagonista. Não.
1: Olha,
2: é?
1: A Renata mandou aqui. Tem uma frase que diz o seguinte: aprenda a ser sempre competitivo, porque quem não entra na disputa não consegue o resultado.
2: Palmas.
1: Intervalo, já volto.
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0: 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Ó, uma coisa boa sobre competição, que é o que a gente tá falando aqui no programa hoje, inclusive todo mundo pode participar, nível de competição aí na sua vida, é quando as empresas, elas se destacam, Raiz, porque elas querem ser, assim, de fato, as melhores. E a gente, não à toa, tá ligado aqui com os maiores, né? Então a gente tem aqui o É da Sua Conta, do PicPay, que traz informação e assim, uma atrás da outra e é só golaço. A Fabi sempre surpreende. E hoje não vai ser diferente, porque eu tenho certeza que ela vai trazer uma informação muito legal, porque ontem, Raiz, foi o último dia dos pagamentos da segunda parcela do 13º salário para aposentados e pensionistas do INSS. A Fabi, como sempre, tem dicas maravilhosas para quem ainda não sabe como usar ou como poupar esse dinheiro. Fabizinha, vem dar mais um golaço aqui nesse programa, Fabi. Boa noite.
1: Boa noite, Giza, Raiz, todo mundo que tá aqui ligado no Mix, tudo bom? Vamos lá, né?
0: Vamos!
1: No total, mais de 35 milhões de beneficiários receberam o adiantamento. O governo federal, ele libera, né, injeta esse dinheiro na economia e movimenta o comércio. E além disso, também garante a segurança financeira de aposentados e pensionistas, né? E quando cai um dinheiro extra na conta, normalmente as pessoas pensam, opa, agora eu posso quitar algumas dívidas. Ou então elas pensam, oba, eu tenho mais dinheiro esse mês, então eu posso gastar mais.
0: Ô, Fabi, soltam até aquele meme, porque eu tô rica! Mas não é bem assim, gente. O ideal é primeiro quitar as dívidas e depois gastar, não é não, Fabi?
1: Exatamente, diz a nada de achar que tá rico. Mas, ó, além de pagar as dívidas, eu queria trazer aqui mais uma alternativa, né? Ao invés de torrar o dinheiro que sobrou de uma vez só, por que não aproveitar para investir esse valor?
0: É boa.
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0: Da hora.
1: Assim o seu dinheiro não se mistura e você tem uma visão melhor do seu planejamento financeiro.
0: Ai, Fabi, mais uma dica incrível aqui no É da Sua Conta. E hoje, papo reto aí com os aposentados e pensionistas do INSS que acabaram de receber a segunda parcela do 13º salário. Se você ouviu essa informação aqui do É da Sua Conta com a Fabi, passa para alguém da sua família que também recebeu. E aí sim, lá na frente, investindo nos cofrinhos, planejando direitinho, você vai poder soltar aquele meme. Eu tô rica porque aprendi na Mix, não é da sua conta, junto com o PicPay. Beijo, Fabi!
1: Beijo pra vocês, até amanhã.
0: Um beijo, meu amor. Raiz, eu acho que vou tocar uma música. Ah. E essa música, você tá preparado?
2: Manda.
0: Você tá?
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0: tudo.
1: É o quê?
2: É gol atrás de gol.
1: Que
2: gente,
1: isso?
2: Gruda na cabeça.
1: Essa música, ai, peraí, eu vou passar a bola pro Raiz. Ele vai explicar essa música.
2: Passa a bola pra mim, é o seguinte, eu me chamo Brasil, esse é o tema da Copa do Mundo FIFA 2026, que vai te acompanhar nas transmissões aqui da Rádio Mix para todos os jogos do Brasil. E, gente, já que estamos em clima de Mundial 2026, esse clima de competição, resenha entre amigos, tem novidade chegando justamente para transformar tudo isso numa experiência ainda mais especial, não é, Gisa?
1: É um golaço, você passou a bola para mim?
2: Deixa eu passar a bola para você,
1: vai. Não,
2: você
1: não tá entendendo. Com
2: ela
1: essa bola
2: quicando.
1: Agora, eu vou fazer um gol. Só não vou fazer um gol maior do que a Superbet, porque a Superbet fez um placar histórico com a Mix, que é a transmissão da Copa. Seja muito bem-vinda. Vamos chamar essa mulher aqui.
2: Maravilhosa.
1: A Patrícia Prats. Aliás, vou passar a bola para ela. Diretora de Marketing da Superbet Brasil. Tô tão feliz de ter você aqui, Paty. Seja bem-vinda.
3: Eu também, Gisa. Muito obrigada pelo convite. Muito feliz de estar aqui com você e com o Raiz. Nessa super parceria que a gente tá fazendo aqui pra Copa do Mundo, né?
2: Cara, foi incrível.
1: Maravilhoso. Porque... Vocês foram muito geniais de estar com a gente, não foi? A gente tava falando agora há pouco, não é, Raiz?
2: O primeiro cliente a acreditar nesse projeto da Mix, da transmissão dos jogos de futebol, a Superbet falou, cara, já é campeão esse projeto. É. Foram os primeiros a virem com patrocínio.
1: Não, mano, foi a bola tava ali.
2: Obrigado,
1: gol tava ali. A Paty falou, quer saber, eu vou dar um chute, eu vou fazer no ângulo, sabe por quê? Porque o Brasil inteiro vai ouvir o gol primeiro. Não é a gente tava falando que o Brasil inteiro vai ouvir o gol primeiro onde? Na Mix, gente.
2: E no rádio.
1: Rádio não tem delay, Paty.
3: Não, imagina, primeiro não tem delay, né? É onde o gol vai sair primeiro. E segundo, imagina o tanto de gente que vai estar presa no trânsito.
1: Nossa!
3: Ouvindo a Mix.
2: Exatamente.
1: Imagina, Rede Mix já vai ser muito louco, porque também tem a dinâmica da linguagem de hoje, né? Então a galera do Charla,
3: maravilhosa.
1: Junto com o Superbet. Só que olha que coisa doida, né? Nesse clima de competição, de Copa, a gente tava falando agora, sabe, Paty? Como as pessoas são competitivas. E somos mesmo isso na nossa casa, no nosso trabalho, nos nossos relacionamentos. A gente precisa evoluir. E a evolução, antes, né, pra gente evoluir, a gente precisa de competir. Só que tem uma coisa que torna tudo muito mais gostoso. Eu falei pro Raiz, por que que a gente escolhe um time pra torcer? Pra fazer a resenha com a galera, pra dar palpite, exatamente, pra dar opinião, pra comemorar junto ou pra chorar junto. Quando a gente tem uma galera da hora fazendo algo junto com a gente, fica tudo incrível. Vocês já repararam que o melhor da Copa é o que a gente faz com a galera? Vocês já repararam isso?
3: Exatamente. O coletivo, né?
1: É o coletivo,
3: é o churrasquinho, é a resenha com os amigos, é xingar junto.
1: Exato.
3: É celebrar junto.
2: É a união.
1: E dar palpite. Quem vai jogar mais hoje? Será que o Neymar faz um gol? E o Casemiro vai ficar no banco pro Hendrick jogar? Isso acontece.
2: Eu acho que 3 cartões aí nesse jogo vai ser pouco. Acho que 4.
1: Você é bom de palpite, Raiz?
2: Eu vou tentar, hein?
1: Ô, Paty, você é boa? Você entende?
3: Médio curto. Eu sou esforçada.
1: Então vamos convidar a galera pra novidade da Superbet, porque eu acho que isso é uma das coisas mais legais, assim, que vão caminhar juntinho com a nossa transmissão aqui da Mix, né, da Copa do Mundo, até porque quando o jogo começa, todo mundo tem um palpite, né? Agora, poder jogar esse palpite, ganhar com esse palpite.
2: E com seus amigos?
1: E com seus amigos, cara.
3: E de graça. E de graça.
1: Conta
3: importante
1: pra gente esse passa a bola aí, como é que funciona.
3: Vamos lá, vamos passar a bola pra galera agora.
1: Agora então, vamos, vai. Presta atenção, gente.
3: Então vamos lá. É, passa a bola, nosso jogo gratuito dentro do site ou do app da Superbet. Muito importante, pra participar você precisa estar cadastrado no site. Cadastrado, a gente sabe, dentro de todas as melhores práticas, né? Você precisa estar ali. Se cadastra, documentação, reconhecimento facial. Se cadastrou, você vai abrir um grupo. Esse grupo você vai convidar mais 3 amigos. Obrigatoriamente são grupos de 4 pessoas,
1: tipo,
3: pra você.
1: Eu, você, o Raiz e a Yasa.
3: Exatamente. Vamos fazer um grupo aqui nós 4.
1: Então vamos, grupo
3: Mix. Então vamos lá. Se a gente criou um grupo, o grupo Mix tudo aqui.
1: Tá.
3: Aí agora vamos começar com o primeiro palpite pro jogo Brasil-Marrocos de sábado.
1: Então vamos lá. Fazer. Eu acho que vai dar 2-0. Eu vou de placar, porque.
3: Pra quem?
1: Pro Brasil.
3: Brasil.
1: Pelo amor de
3: tá
1: Deus,
3: bom.
1: Pai.
3: Então vamos lá. Você abriu seu grupo de 4 pessoas.
1: O meu
3: tem
1: grupo
3: 35
1: é
3: opções diferentes de palpites pra dar.
2: Vamos lá.
3: Você coloca que vai dar Brasil 2-0.
1: 2-0 pro Brasil, hein, gente?
3: Raiz, o que você acha?
2: Eu acho que vão ter 4 cartões amarelos.
1: Caramba.
2: Pro Marrocos.
1: Tá doido,
2: nossa. Os caras vêm pra cima da gente.
1: Ah, é?
2: Eles
1: é
2: vêm
1: mesmo?
2: Porque é Brasil. Porque assim, o Brasil é um time muito competitivo. E se a gente olhar lá pra fora, nós somos... tem aí 2 times principais que tem muito, vamos dizer assim, aferição da galera pra times que podem ganhar essa Copa. E o Brasil é um deles.
1: É, né? Então, é verdade, vamos vir pra cima.
2: Vão vir pra cima da gente. Então eu acho que 3 cartões amarelos
3: Aí. Você tinha falado 4, vai no 3?
2: Vou no 3, tá vendo como a gente muda?
3: 4 cartões amarelos.
1: Esse é o nosso grupo, galera. Vai prestando atenção aí em casa, porque depois é com vocês. Yas, vem cá, nossa produtora. Palpite, o que você acha que vai acontecer? Você também tá no nosso grupo.
0: É 2-1 Brasil.
1: 2-1 Brasil.
3: Não, mas nossa, aí não dá, Yas, porque não pode, porque a Giza já deu esse palpite antes de quem é o, qual é o placar e quem que vai ganhar.
1: É tipo assim, ó, no passa-bola, você vai escolher a área que você vai palpitar. Então ele falou de cartão, né, que é punição. Eu escolhi placar, você pode, por exemplo...
3: Pode escanteio, pode ir faltas, vai, chutes a gol, quem marca primeiro.
1: Quem marca primeiro, Yas?
0: Quem marca primeiro vai ser o Hendrick, então.
1: Oh! O Hendrick! Nossa, pode ser específico assim?
3: Você acha que ele entra já no primeiro tempo?
0: Ah, eu acho. Eu não entendo nada de futebol, mas agora
1: será que ele vai? Mas ó, pode então arriscar também o jogador que vai?
3: Pode.
1: Caramba, pode. Isso é muito da hora.
2: E você, Paty?
3: Eu.
1: Paty, vai.
3: Eu.
1: Crava, vai.
3: Vai. Eu vou em 9 escanteios.
2: 9 escanteios.
3: 9 escanteios no jogo inteiro.
2: Ou só no primeiro tempo?
3: No jogo inteiro. Eu vou no jogo inteiro. Porque você pode dividir também, tá? Você pode colocar só no primeiro tempo, só no segundo, por time. Então dá pra você falar, eu acho que o Brasil vai ter 4 escanteios. Não, meu palpite é 9 no jogo inteiro.
1: Então peraí, agora aí, o nosso time tá feito, né?
3: Aí a gente fecha.
1: Fechamos o nosso grupo, palpite da Giza, palpite do Raiz, palpite da Paty, palpite da Yas.
3: Isso.
1: E se tudo isso acontecer, de verdade?
3: Se tudo isso acontecer no sábado, depois do jogo, os 4 acertando, a gente ganha o valor total que deu ali nesse palpite de grupo, uhum, em crédito de aposta.
1: Não acredito.
3: E a gente entra também num ranking, que é um ranking que a gente dividiu aqui em duas fases. Tem o ranking da fase de grupos e depois zera o resultado e entra pro ranking do mata-mata.
2: Uau.
3: E aí os três grupos melhores colocados, tanto na fase de grupos quanto na fase de mata-mata, vão ter prêmios.
1: E eu vi, tá?
3: Prêmios, são muitos prêmios.
2: Isso pode ser
3: são muitos prêmios.
2: Todos os jogos? Pra todos os jogos?
3: Não, não são todos os jogos, são jogos específicos que a gente vai colocar lá no
2: Perfeito.
3: Site.
2: Perfeito.
3: Então,
2: boa.
3: Por exemplo, agora tá aberto palpite pra vocês criarem grupo pra dar esse palpite aqui de 4 amigos, uhum, no Brasil-Marrocos.
1: Já tem, então? Já pode começar?
3: Já pode. Boa. Já pode até sábado antes do jogo. Acabou esse jogo do Brasil, o próximo palpite que vai abrir é o França-Senegal.
1: Nossa, eu tô
2: então,
1: adorando.
2: É o seguinte, tem uma dúvida. Muita gente deve estar ouvindo agora, sim, e pensando, gente, eu não baixei o aplicativo, né, da Superbet, ou então não fui no site, eu não me inscrevi, eu não fiz tudo isso. E eu sei que tem um prazo pra se fazer. Se a pessoa que tá ouvindo a Mix em todo o Brasil nesse momento quiser, ou seja, ela não tem ainda essa inscrição na Superbet, ela pode fazer hoje? Ela pode?
3: Pode. Pode fazer até...
2: Fala dos prazos.
3: Pode fazer até sábado antes do jogo do Brasil, pensando na competitividade, né? Se você quer entrar nesse ranking...
1: Vambora, gente.
3: Né? Não sai com um jogo defasado
1: cê
3: aqui.
1: Você tem noção?
3: Então já baixa o aplicativo, faz o cadastro, monta seu grupo, né? Convoque os seus. Que é o que a gente tá falando, convoque os seus.
1: Exato. Você e mais 3, hein?
3: Você e mais 3. Paty, e todo mundo tem que acertar, viu? Não adianta acertar só 1, 2 ou 3.
1: Por isso que tem que ter coletividade. Tem que ter olho no olho, tem que ter...
2: Estudar.
1: Estudar, é isso.
3: E muito importante, cada pessoa só pode estar em um grupo por vez, tá? É lealdade.
1: Olha!
3: Lealdade com aquele grupo.
1: Olha. Então, ou seja, você tem que ser bom, viu? Não adianta querer trapacear.
3: Tem que escolher muito bem. Tem que escolher muito bem.
1: O tanto de juiz que a gente tem na internet dando palpite sem ganhar nada é muita gente. Então, gente, vamos pra Superbet. Eu volto já, a parte não vai embora, não. Porque o nosso placar só tá começando aqui, tá?
3: Maravilha.
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0: partir das 7 horas da noite. Ou antes até.
1: Não, exatamente. Agora deixa eu te falar. Passa a bola.
2: Passa a bola pra quem agora?
1: Da Superbet.
2: Vamos passar pra Superbet. O negócio é o seguinte, galera. A Superbet, eles lançaram um lugar pra gente dar palpite e a gente vai ganhar muito com isso. A gente já fez aqui uma demonstração junto com ela, a Paty, a nossa representante diretora de marketing da Superbet. Inclusive, Paty, palmas pra Paty. Uma mulher falando de futebol, Paty. Tô adorando que você
1: tudo.
2: Manja mesmo. Você viu que tu que a gente pergunta pra ela, ela
1: vamos
2: sabe?
1: Fazer um grupo de verdade, Patrícia?
3: Opa, vamos?
1: Vamos.
3: Eu ainda não entrei em nenhum.
1: É meu? É.
2: Então vai ser o grupo do Mixudo, porque a chance é a gente ganhar. Exato. Porque ela manja, entendeu? Eu tava aqui falando pra Paty e pro Raiz que muita gente palpita da sorte, gosta de fazer aquela brincadeira, de competir. Mas tem uma galera, aliás, temos muitos técnicos nesse Brasil
1: muito.
2: Que manjam muito, mas não sabem que são técnicos, não é, Paty? E aí que sai o prêmio, né?
3: E tem uma chance, né? Essa galera técnica tem uma chance real, porque a gente tá falando aqui que tanto no final da fase de grupo quanto depois no mata-mata, temos prêmios para os. Para os times melhor colocados,
2: e,
3: né?
2: Tipo o quê, Paty? Tipo o quê? Quando você fala prêmio, o que você quer dizer com isso?
1: Vocês anunciaram aí uma premiação gigante, né?
3: Sim.
2: O que é gigante?
1: Seria isso?
3: Então vamos lá. O grupo melhor colocado na primeira fase, que é a fase de grupos. Tem um prêmio de 300 mil reais.
2: Não.
3: Para
2: vai
3: o
2: dar
3: grupo.
2: Briga, vai dar briga. Eu ia brigar com vocês. 300 pra dividir pra gente, dependendo
3: do. Imagina, se for um grupo muito craque, que fica em primeiro, tanto na fase de grupos e depois no mata-mata, 600 mil.
1: Cara,
2: nossa, cara,
1: cara
2: é muito
1: olha,
2: dinheiro, mano.
1: É, se você dividir, vai dar 75k pra cada um, meu dinheiro, cara.
3: Opa, e é de graça, tá? Muito
1: prêmio.
3: Muito
1: graça,
3: importante. É ninguém paga nada pra entrar no Passa-Bola, só precisa se cadastrar no site da Superbet, tudo certinho.
2: Só que assim, Paty, não vamos assim ser hipócritas. A gente sabe, né, que competição a gente precisa ter muita responsabilidade.
3: Claro.
2: E a Superbet tem tudo ali certinho, tá, gente? Não estaria aqui na Mix, muito menos transmitindo a Copa junto com a gente, se fosse furada. Coisa que é furada, a gente nem fala aqui. Superbet tá tudo ali regulamentado. Inclusive, todo mundo vai se divertir. Porque eu acho que é o principal, a premissa de tudo isso é esse espírito, né, de vencedor, de participar. Porque assim, que graça que tem também ficar só sentado torcendo pros caras chutar. E eles não chutam, às vezes. A gente tem que marcar o gol da nossa vida. Não é não, Paty?
3: É isso, exatamente. Exatamente. É esse espírito de coletividade, vamos brincar em grupo,
2: vamos.
3: De maneira saudável. Né, em uma plataforma que
2: segura.
3: Segue todas as melhores práticas. E de fato, você falou uma coisa que é verdade. A Mix não estaria com a Superbet aqui nesse projeto de Copa do Mundo, né? Vocês com a transmissão oficial FIFA se não fosse uma plataforma séria.
2: Não, e detalhe, e ainda passando a bola pros nossos ouvintes, porque é basicamente isso que a gente tá falando.
3: Pois
2: a gente tá convidando todo mundo pra participar dessa Copa de um jeito diferente, se divertindo, ganhando dinheiro. Só que tem uma coisa que a gente tem que ter. Sangue frio, viu? Eu sei que pra ganhar isso, você tem que torcer às vezes pro time que não é o teu.
1: Exatamente.
2: Pois é.
1: Torcer pro time contrário. Será que tem gente torcendo pro Marrocos?
2: Ela falou que a gente conhece uma pessoa que já tá no game.
3: Gente, vocês conhecem uma pessoa aqui que colocou Marrocos no palpite, viu?
2: Foi você, Paty?
1: Não, também não foi eu. Agora, tem um lance muito importante, Giza, que a gente tinha falado. Muita gente tá ouvindo agora. Ficou super afim de baixar o aplicativo da Superbet e também entrar no site. Se você não fez isso ainda, dá tempo de você participar. Então, veja aí, três amigos, você

0: passa a bola. Boa. Do lado esquerdo, ali, em cima, certo? É um jogo gratuito, né? Em que grupos, exatamente, de 4 pessoas, tá? 4 participantes. Já vai pensando aí nessas 3 pessoas que você vai chamar.
1: Eu vou chamar o meu irmão, cara. Meu irmão, ele é muito bom nisso. Ele já é. Mano, ele é muito bom. Eu vou chamar.
2: É bom cada grupo você ter um capitão, né? É. Pega uma pessoa que entende, sim, tecnicamente. Que aí você vai... Você entra só pra curtir.
0: Quem que é o Ancelotti aí, né? De você que tá ouvindo a Mix.
1: Agora eu vou falar uma coisa pra vocês. Eu fui no Amistoso do Brasil e Panamá. E eu posso contar uma coisa pra vocês? O que foi o Vini Júnior? Tá jogando bem pra caramba mesmo, né? A bola cai no pé do cara, o cara manda pro gol. Eu acho que eu arriscaria um gol do Vini Júnior também se eu... Nesse placar aí, viu? Talvez nesse 2-0.
0: Por isso que a gente precisa pensar bem. Então, amigos, se reúnam. São 4 pessoas. Vocês vão discutir demais. E eu acho que quando tem 4 opiniões, o resultado final sai mais assertivo.
1: E quer saber também, Raiz? Parando pra pensar, eu nunca entendi muito a gente ficar aqui só torcendo. Eu acho que a gente tem que ser protagonista da nossa vida. Se você quer ser o quê? O artilheiro da Copa, a primeira coisa que você tem que fazer é fazer alguma coisa. Então, entra lá na Superbet agora, convoca o teu time, vai, Ancelotti, vai, você não é bom nisso? E vai dar palpite, vai fazer essa Copa também, você ser protagonista. Ficar no banco, Paty, fala a verdade. Não,
2: convoque os seus, vai.
1: Comer pipoca.
2: Né? Seja protagonista nessa Copa do Mundo.
1: Se o Brasil ganhar, você comemora e ganha. Se o Brasil perder, você pode chorar e comemorar, porque você ganhou também, Superbet. Nossa, tem várias possibilidades de viver a Copa. Entendi, Raiz.
0: Ó, será 4-1 Brasil aqui. O pessoal tá indo à loucura aqui no nosso chat, no youtube.com/@radiomix.
1: 4-1?
0: Arroba Mix, tudo na Mix.
1: Tá pedindo demais,
0: uau,
1: eu acho.
0: Marrocos 2, Brasil 3. Gente, então é o lance. Já pense aí em você e mais 3 pessoas. Baixe o aplicativo da Superbet.
1: Agora.
0: Ou então entra no site. Você precisa se cadastrar. Faça todo esse cadastro bonitinho. E aí depois é só clicar no passa bola e você vai ver tudo explicadinho nos mínimos detalhes. É isso?
2: Gratuito, tá? Muito importante aqui. Não tem valor mínimo de depósito.
0: Muito obrigado.
1: Mas tem que ser agora, sabe por quê? Porque o jogo tá aí. E o palpite não é só no jogo do Brasil, porque ela foi bem clara aqui. Você pode palpitar em outros jogos, né? Não, Paty?
2: Exatamente. A gente vai abrindo, a cada jogo que vai passando, a gente vai abrindo o próximo no site.
1: Tá bom. Então é o seguinte, sangue frio, todo mundo na Superbet, junto com a Mix. A Mix também tá passando a bola pra vocês, a Superbet tá passando a bola pra gente, a gente tá passando a bola pro Brasil e pelo amor de Deus, Ancelotti, faz essa seleção jogar, porque a gente quer ganhar dos dois lados, você tá entendendo? Porque senão não tem clima, mano. O Ancelotti não pode fazer isso com a gente. O Neymar joga, Paty, fala a verdade, vai. Você apostaria alguma coisa na Superbet no Neymar?
2: De verdade, não.
0: Deixa aqui. Passa a bola pra gente.
2: Não sou hater, tá? Não sou hater, mas aqui no passa a bola você tem que ser analítico.
0: Exato.
2: Né? Pensa assim, ó, com frieza. Não é o coração, é a razão.
0: Perfeito.
2: Pensa com a razão.
1: E posso falar uma coisa? Pra dar palpite acompanhando a transmissão da Mix, a gente tem baitas comentaristas.
0: Exato,
1: aqui.
0: E que sabem
1: isso
0: muito,
1: pode soprar,
0: hein?
1: No ouvido, né? Pra
0: exato.
1: Gente. Boa,
2: sim,
1: boa.
2: Sim.
1: Casamento perfeito. Agora, e se no final da Brasil e França?
0: Brasil.
1: Você vai jogar no Brasil? Você vai apostar no Brasil?
0: Eu vou apostar no Brasil.
1: Eu vou na França. E você, Paty, fala a verdade. Se fosse Brasil e França.
2: Contando assim,
1: frieza.
2: Por exemplo, é uma final.
1: É uma final.
2: Né? É uma final, último jogo antes do último ranking, do prêmio máximo ali.
0: Perfeito. Vamos lá.
2: A gente tem que ser frio.
1: Tem que
2: sim.
1: ser frio.
2: Tem que ser frio, tem que ser racional.
1: E aí?
0: O jogo vai pros pênaltis, é isso que você quer dizer?
2: Ai, meu Deus.
1: Não, eu acho assim, gente, se a França perder, a gente comemora que o Brasil ganhou.
2: Maravilhoso.
1: Se a França ganhar e o Brasil perder, a gente comemora que a gente ganhou. Duas possibilidades. Quer ser do meu time, Paty?
2: Vamos.
1: Então é nós.
2: Já, já temos duas aqui, precisamos de mais 2.
1: Agora, Paty, fala aí, mais algum detalhe que a gente não falou? Porque isso é uma ação muito legal junto com a Mix, junto com a Superbet, e a gente tem que colocar o Brasil nessa festa que a gente vai fazer.
2: Maravilhoso. E assim, além dessa transmissão aqui, eu sei que a gente tá junto também na Arena Brasileira.
1: Nossa,
2: né?
1: Mais
2: aqui,
1: shows,
2: aqui em São Paulo. Mais shows, mais ativações. Gente, quero falar uma coisa pra vocês. A gente tá trazendo, trouxe pra Arena Brasileira o Robô Keeper.
1: Que
2: cês,
1: isso?
2: Vocês conhecem o Robô
0: não.
2: Keeper?
0: Não.
2: Aquele robô alemão que pega
1: não,
2: pênalti.
1: Alemão não, alemão não. Ô, Paty! 7-1, Paty. Por que você fez
2: mais
1: isso?
2: Lembranças, mais lembranças.
1: Mais lembranças, vamos
2: mais lembranças.
1: Ah, ele fica pegando? Como é que
2: não, ele, ele pega o pênalti automático, pra você ter uma ideia do nível de dificuldade dele. O Messi testou esse robô. De 10 chutes a gol, ele só acertou 3.
1: O Messi?
2: O Messi.
1: E a gente pode participar lá?
2: Podem, estará lá na Arena Brasileira. E a gente tem também vários prêmios
1: da
2: ali pra
1: hora,
2: quem participar,
1: cara.
2: E fizer gol. Pra você ter uma ideia do nível de dificuldade.
1: Caramba.
2: Tem iPhone, tem camisa do Brasil.
0: Uau.
1: Várias ações.
2: Tá diretamente da Alemanha, sem o 7-1. Robokeeper na Arena Brasileira, que eu sei que vocês estão lá também.
1: Eu vou fazer 7 gols nele, você duvida? Eu vou fazer 7 gols nesse robô, ele vai pegar só um. 8, vou dar 8 tentativas, 7 gols da Giza, um ele pega. Vai.
2: Giza, se você fizer 7 gols no Robokeeper, você carimba teu passaporte pra próxima Copa.
1: Eu vou lá na Arena Brasileira e quero todo mundo lá também. Arena Brasileira, são vários dias, né? Faça pra galera.
2: São vários dias, começa agora dia 11, né? Vai até a final dia 19 de julho, vários shows aqui no Parque do Ibirapuera, em São Paulo.
1: Que da hora, Superbet fazendo golaço nessa Copa junto com a Mix, junto com a Arena Brasileira, junto com muitos artistas que passam aqui pela Mix também, que vão se apresentar.
0: Tanta coisa
1: lá
0: bacana que vai rolar aqui, gente, ouvido colado no som, então já sabe, né? Já separa esses quatro amigos, já vai pensando aí nos estrategistas, tá?
1: Entra agora em superbet.bet.br. É isso, superbet.bet.bet. Então para de querer viver a Copa só torcendo pros jogadores que podem não entregar nada. Quem tem que entregar aqui é a gente. Que é a gente que manda. A Mix, a Superbet, o Brasil. Paty, muito obrigado, viu?
0: Valeu, Paty.
2: Eu que agradeço, foi um prazer.
0: Vamos fazer um grupo, tá?
1: Não, a gente vai fazer um grupo. Vamos, vou trazer pra França, né?
0: Vamos lá.
1: Então,
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1: Me falta um minuto pra estar Post Malone Sunflower. Eu tô falando rápido assim porque eu tô no clima da Copa do Mundo. É a Mix na transmissão junto com o Superbet. A gente trouxe várias novidades no programa de hoje. Você tem que assistir a live que vai ficar aí disponível pra vocês. Só que antes, vamos falar de competição?
2: Exatamente. E aí, você

0: áudio, vamos lá.
1: Meu nível de competição aqui é o Thiago, aqui de São Paulo. Meu nível de competição é tipo assim, eu não aceito perder nem pra mim mesmo. Então, minha vida toda sempre foi assim, o segundo colocado é o primeiro perdedor. Então, se eu não consigo ganhar de mim mesmo, não adianta competir com ninguém. Agora, em relação ao meu casamento, que já tem muitos anos, eu sou o principal apoiador da minha mulher. Então, se ela quer se desenvolver profissionalmente, eu quero mais é que ela se desenvolva mesmo, e que ela cresça cada dia mais, e que ela evolua cada vez mais. E desde que ela não esqueça de mim, né? Óbvio. Né? Mas com tantos anos de casado e com tanta cumplicidade que há, é sempre importante frisar isso, né? Não adianta ter só o casamento, ter muitos anos junto. Tem que ter cumplicidade, tem que ter amor, tem que ter tesão, tem que ter tudo.
0: Tem que ter tudo.
1: Então é isso, né? Em relação à minha esposa, eu sou um cara que sou 100% apoiador dela. E se for pra competir, eu vou competir com quem tá fora. Com quem tá dentro, eu tenho que apoiar, tem que ajudar. Isso serve também pro meu filho, né? Que tá crescendo, tá se desenvolvendo. Então tem que apoiar mesmo quem tá dentro de casa. Por lá de fora a gente compete, por lá de dentro a gente apoia.
0: Uou, que golaço, pra
2: cara,
0: você
2: sabe por quê? Todo mundo vai ganhar junto com ele ali. Todo mundo
0: ou
2: seja,
0: ganha.
2: Nisso não vai ter nenhum perdedor.
0: Não tem.
2: Só vai ter ganhadores da família dele. É isso aí, cara.
0: A gente falou que no programa inteiro, gente, que competir é muito bom, porque te leva sempre a algum lugar. O que não dá é pra ser... usar isso com um sentimento ruim, sabe? De atropelar as pessoas ou se beneficiar sem mérito nenhum. E aí, antes de encerrar esse programa, porque a gente tem que ir embora, Raiz, eu vou falar pra galera já seguir a gente, fazer o que tem que fazer, porque eu recebi uma mensagem de um ouvinte que é com ela que a gente vai encerrar o programa.
2: Diga.
0: Vocês não estão preparados, nem eu estava. Pensa num gol. Pensa num gol desse cara. Então vai, siga a gente nas redes sociais. O meu é o giza.on, duvido você me seguir lá. Gisa.on. Qual
2: o meu?
0: É o teu?
2: Arroba Roberto Reis.
0: Reis
2: H-A-I-S. E o nosso?
0: Arroba Mix, tudo na Mix. Falando sobre competição, o nosso ouvinte, Rafael Moura, abre aspas. A competitividade, ela é legal, mas quando ela se torna o principal valor de uma cultura, vencer passa a importar mais do que ter mérito real. A competitividade elevada ao status de virtude faz com que o resultado importe mais que o mérito. Numa cultura obcecada por competição, quem vence é admirado, quem tem mérito nem sempre é reconhecido. Quando a competitividade se torna o principal valor de uma sociedade, o sucesso deixa de refletir necessariamente a qualidade, o esforço ou a contribuição real de cada pessoa. Tchau, gente. Amanhã a gente volta.
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5: 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Destacando a situação ali pela ponte Rio-Niterói. Motorista que tá no sentido do Rio segue ali encontrando dificuldades na saída para a Avenida Brasil, 22 minutos ao tempo de travessia. E no sentido do Niterói, tem lentidão na saída para Niterói, travessia já em 18 minutos. 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

0: peças foram três das mais pedidas por você em 2009. A qualquer momento tem mais. 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

0: 7h35, Emma Wrong, Nico e Vince. Daqui a pouquinho tem mais sucessos aqui na Mix.
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21: 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Contrate já, tá ligado na Mix, destacando a situação ali por Botafogo, motorista que tá pelas principais vias do bairro ainda encontra dificuldades, que é o caso ali da Voluntários da Pátria, Rua São Clemente e a Muniz Barreto. 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

0: Mix, faltando 4 minutos para as 8, Coolio com Gangsta Paradise. Na sequência rolou Olivia Dean com Man I Need. Daqui a pouquinho tem Jala na Mix, não sai daí.
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4: Aê! Que alegria, Tony!
5: Gente, é muito bom, gente, é muito bom. É muito bom essa abertura. É libertador.
4: É libertador.
5: É libertador, mas não é Libertadores.
4: Não! Porque a Libertadores só depois. Volta em julho.
5: É, agora é Copa, gente.
4: Agora a parada é Copa do Mundo. Tudo bom, Tony?
5: Tudo ótimo, gente. Olha só, eu tô super no climinha de Copa, tô até com um brinquinho agora. Tem minha do Brasil. Aham. Uhum.
4: De Brasil?
5: Vem aí, vem aí, vem aí.
4: Deixa o celular tá no volume alto. Peraí, pronto, agora vai. É sério? Bandeirinha do Brasil, galera?
5: Não, bandeirinha não. O brinquinho do Brasil.
4: Ah.
5: É, calma, gente. Tá vindo aí, tá vindo aí. Dia 11 tá chegando.
4: É o sentimento. 13. Dia 11 a estreia, né, da Copa. 13 o Brasil.
5: Mas já entrar no climinha.
4: Ah, lógico, lógico. Aliás, você já tem programa pra fazer no dia 11, o Rodrigo Machado?
6: Dia 11 é quinta-feira.
4: Quinta-feira. Conhecido tenho. Como estreia da Copa do Mundo.
6: Meu programa é estar aqui na Mix.
4: Ah, isso aí. Estaremos aqui, inclusive.
6: Isso. Vamos tentando aí.
4: O primeiro dia da Copa.
6: Vamos tentando surpresas aí pra dia 11.
4: Opa! É.
6: É pro dia 12 tá mais complicado, né?
4: Rapaziada? Se promete, vai ter que pagar, hein, Vitor Covarde?
7: É verdade.
4: Seu vagabundo.
7: Não pode vacilar, viu?
6: Estamos negociando.
4: Agora, a parada é a seguinte. Vocês não largam o celular.
7: Eu já larguei aqui. Já tava viciado.
4: Ah, não. Vocês estão viciados num joguinho chamado 7x0.
6: 7x0.
4: Procede?
6: Isso. Procede. Reagimos mais cedo.
4: A gente jogou esse joguinho hoje ao vivo.
6: Muito bom, né?
4: Montamos três seleções históricas.
6: Perfeito.
4: E caímos em todas nas quartas de final da Copa. A nossa seleção do Charla, olha que a gente pôde montar ali, unindo jogadores de várias seleções. E a gente só perdeu nas quartas, Rodrigo Machado. Igual o Brasil nas últimas Copas.
6: Meu Deus do céu. O jogo parecia bugado.
4: Parecia que tava roubando a gente, a máquina.
6: Sempre perdia nas quartas.
4: Sempre.
6: Eu confesso pra você que eu fiquei a tarde toda jogando. Eu fiquei. Fui pra academia, joguei. Tava dirigindo, joguei. Né?
4: Claro, com parabéns. Boa dica. Boa dica pros motoristas.
6: Carro parado
4: no
6: sinal.
4: Muita responsabilidade.
6: Não, parado no sinal ali.
4: Ah, tá.
6: Ou naquele engarrafamento maroto. Eu fui lá. Ganhei uma vez só, cara. Uma vez esse jogo aí.
4: Só foi campeão do mundo uma vez, né?
6: E eu quero saber quem que trouxe esse jogo pra viciar a gente, meu.
4: Brincadeira. E você, Covarde, ganhou alguma?
7: Ganhei uma agora. Agora tava ali sentadinho.
4: Quem era o seu ataque da seleção campeã?
7: Deixa eu ver que eu mandei o print aqui. Era uma baita de uma seleção, por sinal.
4: Ah, é?
6: O Covarde meio que...
4: Pra quem não sabe, pra pegar a visão, assim, você monta a partir desse joguinho uma seleção histórica de jogadores históricos de várias Copas.
6: Várias, né? Copas.
4: Aí tem seleção de 30, de Exato. 50, de
6: acho
4: 60.
6: Que vai, eu acho que é de 50 pra frente. Porque 50 até frente. Agora não apareceu 50. Ninguém de antes. É. Né?
4: Não catalogaram, né? 30 e 34.
6: Também é, pô, é demais.
5: Mas ainda é pra misturar? Aí que tá a viagem.
4: Meu irmão, a gente fez um time que tinha Pelé,
7: Maradona.
4: Quem mate no nosso time? Quem era o atacante
5: que viagem.
4: Lá? Batistuta.
7: Bate-gol.
4: Pô, meu irmão, o Okocha da Nigéria e perdemos.
6: Ó, eu fui campeão.
4: Perdeu pra Bélgica, inclusive, de 2018.
6: Eu fui campeão com Garrincha de ponta direita. Rossi, de 82, o cara que acaba com a seleção brasileira, infelizmente.
4: Paulo Rossi.
6: E Roberto Baggio, o cara que perde pra gente. Roberto Baggio, de 94. Ah, porque tem várias versões do jogador, né?
4: Um ataque italiano, praticamente.
6: É, mas aí meu meio-campo aqui. Zidane, Xavi e Beckenbauer.
4: Esse é o meio campo?
6: Esse é o meio campo. Cara, seleção meio... Aí, atrás era um refúgio.
4: Acho que esse time aí empataria com o Flamengo, talvez.
6: Isso, overall 89.
5: Muitas possibilidades.
4: Mas é isso, tá chegando a Copa do Mundo, o Tony já tá aqui com os artefatos, brincos, a galera já tá aí no joguinho da Copa do Mundo também. Só se fala disso, até porque o Charla e a Mix... vão transmitir, a Mix vai transmitir com a equipe do Charla, diretamente dos Estados Unidos, os jogos do Brasil. E aqui na Mix, você vai poder acompanhar a transmissão da Copa do Mundo. Então fica ligado, meu parceiro. Bruno Cantarelli e Beto Júnior já estão diretamente lá de... Eles estão em Miami? Não, estão em
6: Nova
4: York.
5: New York City.
6: E a partir de amanhã, Charla de Copa no rooftop... em frente ao Central Park.
4: Que isso?
6: É só isso.
5: Gente, outro patamar.
6: É porque assim, o jogo em si é em Nova Jersey.
5: Uhum.
6: Tá? O jogo lá é... Agora, o Charla está em Manhattan. O patrão ficou maluco. Então os teremos.
7: É céus,
6: mano. Você viu lá a foto?
7: Né?
6: Brincadeira, irmão. Tá amanhã. Bruno Cantarelli, Beto Júnior, Mateuzinho, Enzo Grisalho.
4: Exatamente. Azevedo estaria aqui conosco hoje, inclusive.
6: Isso.
4: E o Cantarelli, lá direto de Nova York, Beto Júnior, gravaram um recadinho pra ele. Boa. Também, que estaria no programa, e eles vão participar com a gente aqui nessa primeira perna.
6: Já
4: do
6: vai?
4: Charla
6: Navis. Já vai?
4: Fala aí, Cantinha.
6: E dá pra jogar.
4: Vai falar, vai falar, vai falar. Ele vai falar. Vai falar.
6: Calma. Acho que não tá saindo ainda, tá no... Dá uma volta.
4: Já, aí. Já, o Canta Fala. Já, o Canta Fala. Aqui,
6: aquele é boletim direto da Copa.
4: Exatamente, boletim direto da Copa
6: não foi,
4: do
6: hein?
4: Mundo. Porque é o seguinte, muito se fala do preço do ingresso da Copa.
6: Pô.
4: Afinal, é tipo, você tem que trocar um carro pra poder ir assistir a Copa. Mas é aquele negócio, né? Pra quem tem também. Copa do Mundo é pra quem gosta, pra quem tem pra ir, né, irmão?
6: Sabe o que eu mais...
4: Infelizmente, porque tá salgado o negócio lá nos Estados Unidos, né?
7: Tá oceano, padrinho. Salgado.
6: Aí, sabe o que é o mais engraçado? Fizeram um reels lá, né? Um cortezinho no Instagram sobre isso, né? Minha pergunta lá e tal. Sim. Aí eu vi um monte de comentário assim, tá duro, dorme.
4: É, só tem rico.
6: Não sei o quê. Eu falei, pô, só tem milionário nesse negócio.
4: Milionário, né? E eu vejo as fotos dos caras que comentam isso, tá duro, dorme. É, foto em outro país, viajando. Beleza, irmão, tu tá com muito, que bom. Que bom.
6: A realidade do brasileiro.
4: Exatamente, não é deles, né? Não é deles.
6: Na verdade, assim, vamos ser sinceros, né, Blue? Assim, é a realidade de boa parte.
4: Não é a nossa, inclusive.
6: Não, de boa parte da galera, inclusive, que tá nos Estados Unidos com interesse na Copa.
4: Não, quem tem.
6: O preço do ingresso é o mais alto, talvez, da história.
4: Exato.
6: E, cara, qual foi o pensamento do Infantino? Porra, a Copa.
4: Gianni Infantino.

0: tem uma meta de acho que 3 bilhões lá de faturamento com os ingressos. Então ele botou o negócio 3 vezes, pelo menos, 3 ou 4 vezes mais caro que o Qatar, que já era muito caro.
1: Sim.
0: Meu irmão, então assim, imagina o brasileiro que viajou, tá tudo feliz. Pra
1: você pegar a visão, Tony, o pessoal... Os americanos estão reclamando do preço.
0: É.
1: Imagina pra quem viaja,
2: gente,
1: pra lá.
2: Gente, que absurdo. Não
1: e
2: é
1: tem
2: uma
1: moeda
2: coisa
1: baixa igual a nossa. Exato.
2: Não é uma coisa inclusiva, não é
0: não,
2: inclusivo.
0: Esquece. Não.
1: É, pela, é pra acompanhar aqui na Mix, inclusive.
0: Isso.
1: Agora, é realmente assistir lá tá salgado.
2: Mas imagina, a pessoa já gasta com passagem.
1: Esquece.
2: É. Aí é chega...
3: Sabe qual o pior de tudo? Fazer esse investimento e ver a seleção tomar um fundo. Não a nossa.
2: A nossa vai ficar...
3: O cara foi lá, meu parceiro, gastou.
1: Ah, é, mas é isso. Eu queria mandar um abraço pra galera que tá chegando, acompanhando a Mix também no YouTube, no Mix Rio FM e no canal do Charla Podcast. Ricardinho Olímpico, o síndico já tá por aqui. O Davidson também tá chegando na área. Fábio Vasco, Carlos
0: Responde
1: Marinho,
0: ele, o Davidson,
1: boa,
0: depois.
1: Boa. O Ronaldo Vieira Silva, o Rodis Reis tá por aqui também. O Davidson pergunta o quê? Deixa eu ver aqui.
0: É o último comentário.
1: A transmissão dos jogos pela Mix será nacional ou só no Rio de Janeiro?
0: Não,
1: nacional, meu parceiro.
0: Nacional.
1: Quero fugir do delay.
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1: Isso. 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O gol vai sair primeiro na narração do Cantarelli, que tá chegando pra falar com a gente aqui agora, Tony.
0: Agora
1: é isso.
0: Sim.
4: Meu parceiro Vitor Kovács, Tony, todo mundo aí no Brasil. Nós estamos diretamente aqui de Nova York, na ilha de Manhattan. Chegando pra falar da seleção brasileiro, e ó, já adianto pra vocês.
0: Esperando minha passagem.
4: Teremos uma escalação no primeiro jogo da Copa
0: moleque.
4: De jogadores que nunca atuaram juntos. Será a 13ª escalação de Ancelotti em 13 jogos.
0: Tá.
4: Mas também ainda não temos a confirmação de qual escalação da seleção brasileira estará em campo na estreia na Copa. O que temos é um provável time. O que se diz nos bastidores é de que ele lá, de Danilo na lateral direita, Paquetá no meio campo, e no comando de ataque, Matheus Cunha. Primeiro sobre Danilo do Flamengo, Betão. Deve ser titular na lateral direita, mas ele não veio só para ser líder, para atuar no extracampo. Tem futebol para ser titular o Danilo, hein, Betão?
5: Acho que sim, Cantarelli. Primeiramente, abraçando você aqui nesse bate-papo. Mandando também um abraço lá pro Brasil, pra galera que tá com a gente aí. Azevedo, Rodrigo, Covarde, Tony. Tamo junto, galera da Mix aí ligadinha na gente. Fica ligado no sábado que ó, o homem tá se preparando aqui que o negócio vai ser de outro mundo, hein?
4: É ao vivo na Mix Brasil e Marrocos.
5: Chegando primeiro de todo mundo, hein? Teu vizinho vai ouvir com o teu gol. Então, ó, bota lá no alto, hein? Cara, eu acho que o Ancelotti, pelo que eu vi da escalação que os colegas estão colocando aí, ele partiu pra começar a Copa com a tropa de elite. Ele fez uma série de testes, ele fez ações, acho que ele testou variações, testou reações dos jogadores que ele estava escolhendo em funções diferentes e para a estreia me parece que ele vai com a bola de segurança, né? Danilo e Alexandre nas laterais é uma linha de marcação, são jogadores que têm a bola, uma boa bola aérea, correndo para trás não tem mais aquela intensidade, mas são jogadores que vão ficar no bloco baixo, eu acredito, no primeiro momento, para poder o Brasil buscar o espaço, né? Tá todo mundo imaginando que o Marrocos vai subir marcação, que o Marrocos vai vir para o bafo.
4: E que tem dois laterais muito ofensivos, né? O Hakimi é um deles.
5: O Brasil pensa em marcar os flancos, mas se Marrocos de fato vem para dentro, eu acho que a postura que o Ancelotti também imagina de estratégia é segurar nesse bloco mais baixo, porque o Casemiro também desce e se junta fazendo essa linha de cinco aqui. E aí o Bruno Guimarães traz o Paquetá, dois na frente. E aí você tem Rafinha, você tem... principalmente Rafinha e Vinícius, porque aí o Matheus Cunha, ele vai afundar também. Que também tem essa característica. É mais um cara que vai marcar o volante do Marrocos, a princípio, para não deixar sair pro jogo. Então eu acho que é um encaixe para essa estratégia. O Ancelotti vai nesse primeiro jogo lendo e respeitando as características de Marrocos. Vamos ver quando a bola rolar, porque de fato a gente só vai saber que time do Brasil, que postura, quem tem condição ou não tem, quando o melão rolar lá no MetLife, aí o jogo começa, e aí é vida, é organismo.
4: É
5: ação e reação. Amigo.
4: E aí é o seguinte, ó, com o Matheus Cunha lá no comando de ataque, o que a gente entendeu é que o Igor Thiago não foi aprovado no teste contra o Egito pelo Ancelotti, e que o Endrick vai ter que ganhar a vaga ao longo da Copa, né?
5: É, eu acredito que esses jogos...

0: jogos onde o Igor Thiago participou, onde o Hendrick também fez gol, olhando pro time que ele vai botar na estreia, me parece que ele ali ninguém ia ganhar a vaga do Matheus Cunha, mas ele olhando o que esses caras podem me dar. Nessa perspectiva, eu acho que o Hendrick está na frente de ser um jogador com potencial para barrar o Matheus Cunha, por também ter condição, eu acredito, de que se mesmo que for um sacrifício a mais do que seria para o Matheus Cunha, ele precisar fazer essa volta, colar no volante adversário, afundar para fazer uma linha no meio campo de três jogadores, eu acho que o Hendrick ajuda e tem um cheiro do gol. Eu acho que o Hendrick é o 12º jogador mais maturando para virar entrar nos 11.
1: Com certeza. Então a parada é a seguinte, para vocês debaterem aí, acho que as duas principais situações são essas, né? O Danilo na lateral direita e o Matheus Cunha no comando de ataque. Alisson no gol, provável escalação, tá? O Ancelotti hoje escondeu o jogo, não deixou ninguém assistir o treinamento na hora de que poderíamos ter aí alguns sinais. Então, Alisson no gol, Danilo na lateral direita, meio campo com o Marquinhos e, aliás, dupla de zaga com Marquinhos e Gabriel Magalhães. Na lateral esquerda, ou Douglas Santos ou Alexandre. Meio campo com Casimiro ao lado do Bruno Guimarães e Lucas Paquetá, Rafinha, Vini Júnior e Matheus Cunha. Esse deve ser o time do Brasil. Pra jogar pra vocês debaterem aí. Danilo, tem futebol pra lateral direita? Veio pra ser líder, agora vai ter que jogar. E outra, no comando de ataque, vocês iriam de Matheus Cunha novamente? Tamo junto, galera. Aquele abraço.
2: Valeu, Canto. Valeu, trazendo informações diretamente lá de Nova York, lado a lado com o Brasil, esperando aí ansiosamente por essa estreia. E o primeiro jogo que a Mix vai transmitir para vocês em todo o território nacional, transmissão do Jogo do Brasil, é aqui na Mix. Cara, a gente parece que tá reduzindo o Danilo essa questão da liderança de um jeito. Eu vou te falar uma coisa, estamos até escrotizando já o maluco. Cara, pelo amor de Deus, o Danilo é um baita de um senhor jogador. Ele pode não estar vivendo, obviamente, o auge que viveu talvez há 10 anos, enfim, em outras épocas, mas a gente tem que respeitar a história do Danilo, que, inclusive, ano passado fez um gol de título de Libertadores, cara. É um cara importante pelas equipes por onde passou e também pro técnico Carlo Ancelotti para a seleção brasileira, hein, Rodrigo?
3: Pois é, cara, assim, e já a gente ouviu o Ibanhas, né, que deu coletiva hoje, justamente porque o Ibanhas é o principal concorrente do Danilo, né? Hoje o Ibanhas é um jogador que a gente observa que possivelmente será o nosso lateral direito. Muito, embora a projeção que a gente fez mais cedo, projeção que foi uma informação da ESPN e também de todos os colegas presentes lá em Nova York, dando conta de que o Danilo começa na lateral direita e o Alexandro na lateral esquerda. Quase um Flamengo, né? Danilo
2: não,
3: da direita.
2: Quase um Flamengo não. Na verdade, se isso acontecer, vai ser a mesma zaga de 2022, com exceção do Thiago Silva dando lugar ao Magalhães.
3: Sim, então assim, é uma projeção, a gente não consegue cravar. Eu acho muito difícil, improvável que isso aconteça. Acho improvável, com muita convicção, sabe? Respeito, apuração de todo mundo, a galera que tá lá e tal. Porque eu enxergo o Brasil começando contra Marrocos, especificamente, com o Ibanhas. Ibanhas na direita. E aí o Alexandro na esquerda. Embora eu acho que o Douglas Santos seria uma opção melhor. Mas eu acho que aí ele vai de bola de segurança ali com o Alexandro na esquerda. E no ataque, ele também perguntou sobre o Matheus Cunha, né? Eu não iria de Matheus Cunha. Eu iria de Hendrick. Covarde.
4: Tamo junto. Hendrick também no ataque, já pra matar essa parada na frente aí. Não tem, acho que nem discussão, nem compara muito. Respeito muito o Matheus Cunha, acho que é um jogador polivalente, mas hoje o Hendrick é o cara da seleção brasileira a ter essa estrela, né? Que a gente sempre fala, né? O cara que tem que se aproveitar, tem que aproveitar o momento. Copa do Mundo é aproveitar o momento e hoje na frente o Hendrick pede passagem. Em relação à linha de defesa do Brasil, cara, tem um ponto bem interessante aí em relação ao Danilo. Muita gente fala, o Blue trouxe muito bem essa levantada dele aí de a galera botar ele abaixo do nada, né? Mas vale lembrar que ele faz uma final de Libertadores sobre desconfiança e pra mim é um dos melhores jogadores em campo, se não o melhor. Verdade. Além do gol. Muitos questionavam, tem que botar o Léo Ortiz, tá voltando de contusão, Danilo é lento e tal, e pega um time móvel pra caramba do Palmeiras.
2: Lembrando, como zagueiro, né?
4: Como zagueiro, joga muito bem. Sobe até um pouco no corredor pela direita ali, faz alguns cruzamentos, alguns
3: desafogos. E é um Palmeiras que não consegue produzir muita coisa na final.
4: Na semifinal, ele cruza uma bola, se eu não me engano, não foi na semifinal não, foi no Campeonato Brasileiro antes da reta final. Ele cruza uma bola da intermediária pela direita, o Flamengo faz um gol com o Bruno Henrique. Isso. Ganha o jogo com o passe do Danilo. Mas falando da seleção brasileira, se fixar esses quatro jogadores, que eu acredito que vai acontecer, Danilo, Marquinhos, Magalhães e Alexandre, vai ser aquela linha estática de quatro, justamente para evitar as subidas muito fortes pelos lados do campo, como joga Marrocos. É, cara, isso. Eu trocaria o Alexandre pelo Danilo Santos, ou pelo Douglas Santos, né? Um dado interessante aqui, só antes de passar pro Blue, saiu um levantamento dos aproveitamentos das seleções pós-Copa de 2022 até o momento. Marrocos tem o segundo melhor aproveitamento de todas as seleções, com 82%.
2: 29 jogos de invencibilidade, né?
4: O Brasil é o 39º.
3: Mas é isso, né, Blue? Assim, até pra, eu sei que você tem um recadinho, né? Mas é até em cima disso que teve muita gente hoje no Charla de Quinta falando assim: ah, porra, a gente não vai ter medo de Marrocos, olhando Marrocos como se fosse uma seleção menor. É uma seleção que, pô, foi semifinalista da última Copa do Mundo, ficou em quarto lugar, e vem com uma invencibilidade bizarra, que o Blutier agora lembrou aqui pra gente. Perdeu e não perdeu a Copa Africana de Nações, né?
2: É.
3: Porque tá no tapetão, tá uma confusão danada esse negócio aí, que teoricamente o Senegal foi campeã no campo, né? Mas, enfim, o tapetão deu o título pro Marrocos. Agora vai ser uma estreia bem difícil, hein, Blue?
2: Com certeza. A gente vai pra música aqui na Mix, mas antes um recadinho, ó. 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
5: Muito bom, e vamos de música daqui a pouquinho. Tem mais papo aqui no Charla na Mix.
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0: 8h29, tá de volta a Charla na Mix. Marcelo Falcão, Chorão, Legado aqui na nossa programação. E agora tem mais papo.
1: É, e o Falcão tá cantando a música da Mix na Copa, né, cara? Exatamente.
0: É gol atrás de gol.
1: Você pode participar com a gente também, mandando sua mensagem 21 99688 5754. Esqueci de passar o telefone, cara. What's the telephone number? 21 99688 5754. Você gostou do meu inglês, Tony?
0: Tá ótimo. Fluente.
1: Em 2002 tinha um ganense na seleção. Esse ano tem de novo. Quem era o ganense? Jogador do Gama na seleção?
2: 2002, acho que era o Lúcio.
3: Lúcio
2: zagueiro.
4: Ah, é, o Lúcio.
2: Ele é de Brasília. É.
1: Fala aí, Sara. Fala aí aqui no chat pra gente.
2: Zagueiro
1: quem que era
2: Lúcio.
1: O cara do Gama?
2: Ele?
1: E quem é o do Gama dessa vez?
2: Aí, falando... O problema é que o Lúcio quase entregou a paçoca contra a Inglaterra.
3: Quase. Não é concretizado.
2: Matou na coxa ali o Owen.
3: Quase o Ronaldinho perde aquele
1: quando
3: gol.
1: Quando o
2: Ronaldinho doutrinou nesse jogo aí.
1: Quando o Galvão mete aquela, o Galvão mete assim, ó. Lá vai o Beckham, lançou pro Owen, matou o Lúcio, olha o gol, gol da Inglaterra. No que matou na coxa, matou o time brasileiro.
2: Kaká do Gama.
1: Kaká, é verdade. Verdade.
2: Eu acho que não é o Lúcio, não, mas o Lúcio é de Brasília.
1: Jackson.
2: Se não me engano. Oh. Agora, é o pessoal tá até. Outro assunto aleatório, né? O pessoal
1: o
2: está.
1: É
2: mas então, mas aí dessa seleção, ele tá falando de 2002, né?
1: É.
2: Agora, o pessoal tá meio pistola com a transmissão do Plim Plim lá. Que não tem exatamente isso que você descreveu agora. Porque o.
1: Não, tem
2: o
1: Galvão, nosso... ele tá no SBT.
2: Não, então...
3: não tipo a crítica do
2: Plim Plim, no Plim Plim.
1: Ah, sim. É.
2: Que o Galvão, ele era um corneta nas Copas,
1: é,
2: você lembra?
1: Mesmo.
2: 94, pra que pular pro outro lado, porra? Era assim.
1: Olha o Zinho, solta a bola, Zinho.
2: Sinceradeira.
1: Tem que soltar a bola mais rápido,
2: 2002, ele cornetava todo mundo, cornetou o Lúcio nessa jogada.
1: 98, quando o Roberto Carlos dá aquela bicicleta no escanteio. Pra que fazer isso? É. Gol da
2: pra
1: França.
2: Que ajeitar o meião em 2006? Mas enfim, aí o pessoal tá achando que tá muito alegre a transmissão, sem corneta. Agora, aqui na Mix, tem tudo, cara. Tem alegria e tem corneta.
1: Tem corneta também?
2: Ah, vai ter, com certeza.
1: Mas você tá um cara até esperançoso pra essa Copa do Mundo, eu tô vendo você cornetar pouco.
2: Cara, posso te falar uma coisa? Tem muita, assim, em outras Copas, eu queria assim, que acabasse logo a Copa.
1: Por quê?
2: Pra voltar, porque assim, o Flamengo nas últimas, na última Copa.
1: Você não pegava?
2: 2018, acho que não.
1: Seu trabalho não te dispensava na última Copa, por isso
3: mas
1: você queria...
3: Mas a última Copa
1: não,
3: foi no final do ano, já tava quase na final da temporada, tinha acabado.
2: Não, mas eu digo assim, eu queria que acabasse logo e começasse qualquer coisa que fosse do, em relação ao Flamengo, ou qualquer coisa aqui nacional, tá? Essa Copa, eu tô com uma expectativa. Eu tô vendo o pessoal, até alguns colegas. Porra, tá doido que acabe a Copa, porque depois tem Libertadores. Eu falei, pô, meu irmão, esse ano a gente.
1: É o Pato Donald? Mas
2: é o Pablo.
1: Como é que o colega fala?
2: Esse ano o Brasil vai ser Hexa.
1: Ah, vai.
2: Transmissão histórica.
1: Com certeza.
2: Eu só tenho um porém isso aí.
1: Qual porém?
2: Eu só quero que os nossos patrões voltem. Bem, vivos. Eu não queria falar isso.
1: Eu temo pela saúde dos nossos patrões.
2: Senão vai tocar o sino.
1: Tom.
2: Porque eu tô achando que a galera acho que vai.
1: Irmão.
2: Olha, a possibilidade. Que ó, um quase foi de arrasta em Buenos Aires. O outro, agora.
1: Você já viu o Cantarelli? Tony, você já viu o Cantarelli narrando gol, né? Óbvio, né?
2: Tá dentro!
1: Isso é na segunda rodada do Campeonato Carioca. Agora tu imagina no Brasil na final da Copa do Mundo.
0: Não, gente,
1: ele vai explodir, pô.
0: É fazer um aquecimentozinho, entendeu? É preparar muita água.
3: A gente já escutaria o gol do Cantarelli primeiro, independente, tá na Mix, né?
1: Não, não precisa nem de rádio pra escutar a narração.
2: A Sara Santana
0: vai chegar primeiro,
3: antes dele gritar gol, já vai chegar aqui.
2: Sara Santana tá aqui, ó. Kaká nasceu no Gama. O Lúcio era de Planaltina, então tá aí. Mas os dois são do Def.
0: Inclusive, Sara maravilhosa, sempre maravilhosa. Chegando com informações. Sara, você é uma querida.
1: É isso aí, ó. Tá aí, ó. Sororidade aqui na minha.
2: Fábio levou.
1: Fábio Vasco levou. Betão levou, defumador levou.
2: Levou, tá defumando tudo lá, irmão.
1: Levou.
2: Lá ele é galaze. Hã?
1: Peraí, cara.
3: Tá com bombinha
1: a parada é a seguinte,
3: de asma,
1: tem gente
3: ali,
1: participando com a gente, tem gente mandando mensagem.
2: Ó, tem gente participando com a gente e já também o Ibães, que falou hoje.
1: Beleza.
2: Que é o...
1: Vamos ver essa rapaziada então que mandou mensagem no 21 99688 5754. Fala aí, galera.
5: Boa noite, Charla Mix. Personagem ruim do Charla na área. Vim botar aqui o dedo na ferida aí sobre a seleção aí que vocês estão falando aí, rapaz. Espero estar muito enganado. Mas eu estou com animação zero com essa seleção, entendeu? Mas como a gente é brasileiro, nunca desiste. Vamos lá, vamos ver os jogos aí. Vamos ver o que, não vai, que vai dar. É, então vamos ver aí. Vamos estar na torcida aí, mas animação zero. Mas espero que eu esteja muito errado. Vamos torcer aí pelo Eco. Quer que eu falo mesmo? Eu boto o dedo na ferida. Valeu, bom programa aí pra vocês aí.
2: Vale,
0: valeu,
2: Deus,
0: não, vale eu amei você. Que ele tava super animado, falando que tá zero animado.
1: Eu queria mandar
2: mas ele tá sempre animado.
1: Queria mandar um beijo aqui pra minha amiga Marina, que tá ouvindo a gente lá direto de Maricá. Boa!
2: Marica City, obrigado,
4: aquela Marinha. Marina? Não, é outra, né?
1: Não, é outra Marina.
4: Não é a nossa amiga Marina Damas.
1: Não, tá, não é a Marina Damas. Marina não tá no sul, tá no sul.
2: Ah, Ludmel, é verdade.
1: Tem mais recado aqui, a galera tá participando, tem, mandando zap.
6: Boni, bom programa pra vocês. A respeito de Ibanez e Danilo do Flamengo, é boi cansado. Não aguenta correr
2: 90 minutos.
6: Só mais o Ibanez, que é raçudo e joga muito, tanto de zagueiro como de lateral. Pra mim, o Ancelotti já era pra ter convocado um outro lateral, não o Ederson volante. Será que Casemiro aguentaria também os 90 minutos? Aquele abraço a todos de olho do Complexo da Maré.
2: Lá ele.
1: Valeu, Jonathan.
3: Jonathan é muito, irmão. Alô, Tuane. Tudo bem, garoto? Prazerão, hein? Aí, Rodrigo. Tamo junto, meu parceiro.
2: Tamo junto, pai.
3: Rapaziada aí também da mesa. Cara, é complicado. Olha só, o Charla começa às 8, mas eu chego na academia às 7h30, pós trabalho. Começa o Charla, cara. Eu paro de malhar. Olha que loucura. Aí, quando eu vou malhar...
2: Mano, pode, irmão. Olha o supino.
3: Mas, cara, eu não consigo deixar de acompanhar o programa.
2: Tá na esteira, pô.
3: Alô, Azevedo. Ô, Cantarelli, meu parceiro. Manequim, onde estiver. Sinta-se abraçado, garoto. E é isso, rapaziada. Um excelente trabalho aí pra vocês. E aqui, cara. Deixa de malhar pra acompanhar o Charla.
2: Boa!
4: Paulinho
2: Azevedo tá aí. Vale refeição.
0: Valeu, querido. Manequinha tá aproveitando a cama pra descansar, pra viajar, as férias. Tem mais um recadinho.
2: Manequinha tá na Riviera Francesa, pô.
7: Fala, Cabo Frio. Beleza? Ó, a bandeira do Brasil já tá no portão de casa.
2: É isso.
7: Bandeirinha no carro.
2: Esquece. Cabo
7: do Brasil comprada. Vamos que vamos. Copa do Mundo tá chegando, hein? Faz parte dessa turma aí, Charla Mix. Valeu, show. Forte abraço.
1: Alan de Cabo Frio, obrigado pela participação.
2: Posso mandar um beijo também, agora aqui também?
1: Manda.
2: Quem está na escuta, no carro, acabou de mandar mensagem, está chegando agora a mensagem.
4: Coisa linda.
2: Luciana Campos.
1: Sangue
2: bom, grande rubro-negro.
1: Maravilhoso.
2: Grande comentarista.
1: Bem, maravilhoso.
2: Para mim, a melhor. Já, eu sempre falo a mesma
1: coisa. Ele é brabo.
2: A melhor comentarista do Brasil.
1: Esquece. Luciana Campos.
2: A Zil? É, eu acho ela melhor
4: e
2: do que todas.
4: E sabe qual o melhor da Lu?
2: Todas.
4: Que ela critica com um sorriso encantador no rosto, que é um
1: Lu, beijão pra você, minha querida. Você é maravilhosa, realmente.
2: Ela que
1: faz um belo trabalho.
2: Ela comprou já a Montevidéu.
0: Maravilhosa. É. Beijo, Lu.
1: E agora a gente vai de música, não. A gente vai de... Vamos falar dessa questão dos clubes aqui, dar uma passadinha antes de voltar a falar de Copa. Porque é o seguinte... Qual o transferban do Botafogo que tá rolando?
2: Sexto.
1: O sexto, não, é brincadeira.
2: Lucas Vidalba.
1: E ninguém acredita mais no texto, gente. A verdade é.
2: Não, mas a GDA chegou. A GDA chegou. GDA Luma Capital, que é a nova.
1: Como é que é o nome?
2: GDA, que não é a Guerreiro do João Mirante. É a GDA Luma
1: Capital. A Luma, Capital, que não é de Oliveira. Luma,
2: não, Capital. Também não. E Capital.
1: Capital. Que não é o inicial.
2: E vem aí a GDA Luma Capital pra assumir o papel do Textor. E parece que agora... Parece, tá? Parece porque tem algumas coisinhas ali ainda. Tá? É. Que o Botafogo vai começar a entrar nos trilhos. Mas hoje, o Botafogo foi hexa antes do Brasil. Sexto transferban, Lucas Vidalba.
4: O Botafogo de seleção tem que bater. Chegou um hexa aí. Olha aí os sinais, viu?
2: 3 milhões de dólares tá devendo aí ao
4: eu fico pensando,
2: Nacional do Uruguai.
1: Eu acredito no fogão, covarde.
4: Falando assim, pô, chegou um transferman aqui. Quem que foi o cara? Vidalba.
2: Isso.
4: Pô, o cara é reserva do Botafogo. Ele quando entra é xingado, quando tá fora ele quer ir no time.
2: Tem transferman do Juan Cruz aí, cara. Não devia nem ter sido contratado, pô.
1: Cara, mas assim,
2: verdade é
1: falando do jogador, se é bom ou se é ruim, a culpa não é do jogador, não.
4: Não,
1: a culpa é de quem não paga.
4: Nenhum,
1: a culpa é de quem contrata. Se quiser me contratar agora, o Botafogo me pagar um dinheiro, eu vou, pô. A culpa é de quem vai me contratar, eu não vou jogar nada.
4: Já
1: não vou
4: entregar, que vai dar o calote, traz um cara maneiro, né, mano?
1: Então, exatamente, é isso. E do lado do Flamengo...
2: Mas tem o calote do Thiago Almada, esse cara é maneiro.
1: Aí, e do lado do Flamengo tem uma parada de Rossi no River, que parada é essa?
2: Ah, né? Sondagens aí pelo Rossi no River Plate.
4: Vale lembrar que ele era do Boca, Júnior.
1: Você liberaria o Rossi? O Rossi, veja bem.
2: Eu quero a opinião do Covarde sobre isso.
1: Não, você liberaria o Rossi?
2: Ah, que bom que você completou. liberaria, e deu uma pausa. Eu falei, porra,
1: vocês
2: calma aí.
1: De brincadeira, quinta série, gente.
4: É, rapaz.
2: Ah, mas esse programa tem que ser mais quinta série. O Ricardinho Nico falou, vocês têm que ser quinta série, irmão. Tem que representar...
1: Você liberaria, Covarde, o Rossi?
4: Ah, eu... Cara, pior que goleiro, eu tô numa má fase de goleiro, né? Eu falo de goleiro aqui, o Alisson, aí vem o Rossi. Neste momento, sim.
1: Neste momento, que
4: neste
1: isso?
4: Momento, sim.
1: O herói da última Libertadores? Vocês são muito ingratos, cara. Vocês são muito ingratos. Vai deixando aí, chat, se vocês flamenguistas que estão aí liberariam o Rossi, topariam negociar ele. Porque assim, pra liberar o Rossi tem que trazer outro goleiro bom.
4: Sim,
1: não é só perder o 0-1. Então, vocês são muito ingratos, cara.
4: Não,
1: é brincadeira como a vida é dinâmica.
2: Mas assim...
1: Como as pessoas prestam, no outro dia não prestam, na vida de
2: você. O Charla Podcast disse sim. Eu entendi isso aqui.
1: Charla Podcast disse
2: sim. Tá aqui, ó, no chat. Charla Podcast.
1: Cabelo. É porque é o admin anti-Rossi. É o cabelo.
2: Entendi.
1: O admin odeia o Rossi. É o cabelinho que tá.
2: É. Né? Ah, mas aí é o Charla Podcast.
1: Aqui, você é chapado, mais. Você é moleque.
2: Charla Podcast. O Charla Podcast não é Botafogo?
1: É, não, não. Não.
2: Depende do ângulo, né? Porque tem o Charla Podcast, que é Flamengo, e tem o Charla Podcast Botafogo. Né? Porque. Tem uma galera que fala assim, ah, aquele, o seu Charla. Eles acham que é o Cantarelli e o Betão.
1: Galera que tá ouvindo a gente, se quiser continuar ouvindo enquanto a música vem aqui na Mix, vai pra live Mix Rio FM também no Charla Podcast, Johnny.
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1: Mix 8h47, I got a feeling, Black Eyed Peas, I got a feeling.
2: Deixa eu fazer esse negócio aí, quando volta a música.
1: O quê?
2: Quando volta a música, vocês falam o nome da música.
1: O nome da música? É. Peraí, deixa eu fazer, botar a vinhetinha.
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2: Mix 8h47, I got a feeling.
3: No.
2: Black Eyed Peas.
1: Ah! Não, mas peraí, mas ele tá dizendo isso. I got a feeling. Tá querendo seduzir quem, pô?
2: Isso é muito maneiro, cara.
3: Eu achei que ele ia sacar que é a tradução da música, né?
2: Eu sempre quis falar isso no rádio. Tony realizou meu sonho, meu. Muito obrigado. Eu até recadinho pra galera, Tony.
1: Ai, mande.
2: E vocês viram o comercial novo da Brahma?
4: Sim. Papo
2: reto, ficou absurdo.
4: Perto da tua casa, inclusive.
2: Não é aquele comercial genérico, tá ligado? A gente vê o tiozinho do bar.
4: Perfeito.
2: O barbeiro da esquina, o amigo que fala que não vai se iludir, mas acaba se iludindo. E isso que é Brasil, cara. E ainda encheram de referência pra lembrar que a gente já venceu quando ninguém acreditava. Já começa com uma jogada de 94 que foi tão improvável que deixou aquela pinta de sorte de campeão ali. Quem lembra tá ligado. Tem também aquela cobrança de falta contra a Inglaterra que todo mundo esperava o cruzamento e foi direto pro gol. Tem o gol do Penta, que o melhor goleiro do mundo largou a bola no pé do Ronaldo. Qual era a chance disso acontecer, mano? E tem o Ronaldo também, tem o Ancelotti, é puro cinema. Vale a pena assistir. Então, pra você que tá aí com esse papo de, esse ano não dá, esse aqui, eles querem... Esquece isso, cara. A nossa mística já venceu as probabilidades 5 vezes. Copa é isso. É emoção, é mística, é acreditar antes de ter certeza mesmo. Tá liberado acreditar. O Hexa vem.
4: Rapaz,
2: agora sim,
4: que a gente vai beber de Brahma no Jurubeba no sábado, é sacanagem.
1: Esquece.
2: Que tem um pré-jogo,
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4: entre... Aqui que é isso, Brahma
1: gente?
4: Livre.
1: Que aí?
4: Mas
1: intervalinhos, não? Diretão.
4: A cada duas horas pra dar aquela... Agora, ô Blue, vou botar o Ibanez pra falar.
2: Porque vamos assim... O que ele falou? Quero saber o que o Ibanez falou.
4: Não, vamos lá. Primeira coisa.
2: O que ele falou?
4: Ele vai falar de qual posição lá ele prefere jogar, né? Se é como zagueiro, que é a posição de origem dele, ou como lateral direito. Não foi testado, inclusive, contra o Panamá, né? E temos esse grande ponto de interrogação. Quem começa jogando? Ibanez ou Danilo? Pela projeção de hoje, Danilo, né? Ele vai falar sobre isso aqui em algum momento, acho que é agora. Vai.
5: Essa questão não depende de mim. É o que eu falei antes, independente da posição que for, eu me sinto pronto. Lateral, seja de zagueiro, seja onde for, eu estarei pronto para representar o meu país.
4: Agora ele vai falar sobre o relacionamento com o Ancelotti e também com o Danilo. O que o Ancelotti pede para ele nos treinos? Vamos ouvir aqui.
2: Zé da manga.
5: Conversa específica, não. Acredito que o Mister, ele é bem... direto e reto naquilo que ele quer dentro do grupo, e isso daí é muito importante pra gente, porque clarifica muitas coisas. Então, com o Danilo, o dia a dia é sempre muito bom, ele esclarece muitas dúvidas que a gente tem dentro do grupo, seja de lateral, seja de zagueiro, porque ele também faz as duas funções, então isso daí ajuda muito. E é isso, não teve conversa nenhuma especial.
4: É, tá aí. Então, assim, a pergunta foi... Ela perguntou 2-1, né? E aí, se teve conversa especial com os dois, aquela coisa que o jornalista faz, né? Mas enfim.
2: Que seria uma conversa especial, André? Aquela que vem. Cara, de você eu quero isso.
4: Teve uma conversa especial entre você e o Danilo?
2: Pelo jeito.
4: Olha, vai jogar você. Não, vai jogar eu.
2: O Ancelotti deve conversar só com as meia dúzia ali dos capitães e o que ele tiver que falar pra todo mundo, ele fala pra todo mundo, né, ô covarde?
3: Com certeza, né? Acho que ele não é muito de. Apesar dele ser um cara bem de grupo, né? Mas não sei se ele tem essa pegada em. De individualizar o pensamento dele pro jogador, pro setor.
2: É porque o tempo é curto, né? O que ele fala tem que ficar ali na ciência de todos, né?
3: Eu tenho uma pergunta pra vocês. Danilo titular vira o capitão da seleção brasileira?
4: Não. Acho que vai ser o Marquinhos.
3: É certo, Marquinhos mesmo, né? Porque ele é o cara do Ancelotti ali, né?
2: Temos muito tempo aí, Tony? Fala comigo.
1: Temos 4 minutinhos.
2: 4 minutos!
1: 4 minutos!
4: Rapaz,
2: até aquele professor de crossfit. 4 minutos! 4 minutos. Isso é uma boa música, né?
3: Boa.
1: É do Justin Timberlake com a Madonna. Tocou até hoje na programação. Tô super conectado.
4: Sensacional. O tal do matemático, que agora vai começar isso também, né?
2: Vai, eu tô cantando Madonna.
4: Polvo, lembra disso tudo aí?
3: Caraca, polvo, mano. Caraca, eu lembro.
4: E aí temos o matemático que previu títulos das últimas...
2: Povo matemático?
4: Não, não, não.
3: É um cara matemático que criou mesmo. Um sistema de algoritmo, né?
4: É o Joaquim Clement. É um matemático alemão. Alemão.
2: O Joaquim Clemente alemão?
4: É. Joaquim Clemente. Joaquim Clemente.
2: Caraca.
4: E mano. Ele fez a previsão e acertou as últimas três campeãs da Copa do Mundo. E chuta quem ele falou que vai ser campeã em 2026.
3: Uma seleção que nunca foi campeã do mundo.
4: Perfeito, ele já viu.
3: É eu spoiler. Já li a matéria.
4: Isso.
2: Quem? Holanda.
3: Holanda.
2: Sério?
4: Uh-huh. The Netherlands.
2: Acertei?
4: Netherlands.
2: Não é possível. Cara, se esse cara acertar, ó, vou te falar uma coisa, hein? Antigamente, esse negócio de previsão aí de Copa era mãe de Ná, era Zolionara, era isso. Pessoal que via horóscopo, era pai não sei quem. Agora, como é que é o nome do cara?
4: É Joaquim Clement.
2: E ele acertou os últimos três.
4: Isso, ele fez a previsão da Alemanha em 2014, França em 2018 e Argentina em 2022. Ele tá cravando nesse momento que a Holanda, the Netherlands,
2: de
4: Países
2: Depay.
4: Baixos,
2: de
4: Memphis Depay, que acabou de me eliminar, inclusive, aqui do joguinho, vai ser a campeã de 2026 e eu tomei um gol do Depay, tá aqui.
2: Qual a chance, na opinião de vocês? Pra mim, zero.
4: Não sei, cara.
3: É, assim, é chute, né? Não ele pode até acontecer. Explica que é,
2: a gente tá
3: que é matemática, que é 50-50.
4: Quem foi o cara que fez a previsão que o Fluminense cairia em 2009? Foi o Tristão? Lembra que o Fluminense tinha 99%.
2: Foi Tristão, galera... ele ficou Tristão. Porque ele caiu.
3: A galera caiu. Triste mesmo.
2: É, não caiu. Acabou que não caiu, ele errou. É. Mas é brincadeira. Você acredita nesse negócio de previsão, ô Toninho?
1: Ah, dependendo, acredito. Mas, gente, olha só. A Copa não começou. E assim, vamos ver no desenrolar aí, né? Vamos ver aí, né?
2: Vamos até com a camisa da Holanda amanhã.
3: Não, tem várias outras simulações. Tem várias outras simulações em que na próxima fase o Brasil pega a Holanda.
2: Já perdemos
4: os caras
2: em 2010, né, mano?
4: Ai, não, mas calma que também tem o copo meio cheio. Tem um copo meio cheio. Eliminamos a Holanda em 94. Eliminamos a Holanda 98. Na semifinal de 98.
2: É.
4: Agora, perdemos em 2010 e perdemos a disputa de terceiro lugar em 2014.
2: 2014, mas pô, depois daquele 7-1, ninguém tinha clima pra jogar, né?
4: Tinha clima, os jogadores queriam ir pra casa, chorar.
3: Para o Imp, tchau, né?
4: Mas enfim, tá 2-2 nesse... Não, teve também em 74.
2: Que a Holanda foi bem
4: eliminado pela Holanda, não é?
2: De Cruyff, carrossel, pô.
4: É, cara. Então tá 3-2 pra eles, hein?
2: Rapaz,
4: chegou a hora de empatarmos, né?
1: Gente, mas aí é coisa pra ficar ansioso.
2: Baixou o clima nessa reta final.
1: Não, gente, não. Vamos lá. Brasil.
2: A parada é a seguinte. Amanhã a gente vai estar de volta aqui na Mix no mesmo horário. Durante toda a Copa do Mundo, a gente vai ter o Charla na Mix. Não,
4: isso.
2: Não acaba, a não ser em dias de jogos do Brasil. Não é isso, Toninho?
1: Isso aí. Estamos de volta amanhã, 8 horas da noite, com mais informações do mundo do futebol.
2: Futebol. Joaquim Clemente sabe nada. Valeu, galera. A gente vai ficando por aqui. Aquele abraço, hein? Tchau,
1: beijo,
2: tchau.
1: Beijo, até amanhã.
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12: 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Motorista já encontra boas condições ali pela Atlântica, na altura do posto 5, indo em direção ao Leme. O mesmo acontece ali pela Princesa Isabel e também pela Nossa Senhora de Copacabana. 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